0: Pepeu Gomes, Eu Também Quero Beijar, de Moraes Moreira, Pepeu e Fausto Nilo. Antes, Tim Maia, Primavera, de Cassiano e Silvio Rochael. A primeira, Frejar, Na Rua, Na Chuva, Na Fazenda, de Hildon. E agora vamos para um breve intervalo e voltamos já já. 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
0: Estamos de volta com Frequência 100,9 em sua Brasileiríssima. Eu, Débora Rajão, agradeço a sua audiência. Fique agora com a Adriana Calcanhoto.

0: Você ouviu Vinícius Cantuária, Só Você, de autoria dele. Caetano Veloso, Podres Poderes, do próprio Caetano, antes Hit, A Vida Tem Dessas Coisas, dele e Bernardo Vilhena. Abrindo o bloco, Adriana Calcanhoto, Inverno, de autoria dela, em parceria com Antônio Cícero.
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0: Você está ligado na 100,9 FM, a Brasileiríssima, a casa da MPB. Vamos juntinhos até a meia-noite com muita música bacana aqui para você no Frequência 100,9. Ouça agora Luiz Melodia.

0: Você acabou de ouvir Kiko Zambian, que Rolam as Pedras, de autoria dele. Daniela Mercury, com participação de Herbert Viana, só para te mostrar a música do Herbert Viana. Antes, Afonsinho fez, de autoria dele, Vagalumes. A primeira, Luiz Melodia, codinome Beija-Flor, de Cazuza, Ezequiel Neves e Reinaldo Arias. Agora vamos para um breve intervalo e voltamos já já. 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
0: Estamos de volta, eu sou Débora Rajão e agradeço muito você ligadinho comigo nesta noite gostosa de sábado. Seja sempre muito bem-vindo ao Frequência 100,9, em sua brasileiríssima. Vamos juntinhos até a meia-noite com muita música bacana aqui para você. Agora, aqui de Abelha.

Você ouviu Barão Vermelho, Amor, Meu Grande Amor. Beto Guedes, Paisagem da Janela, de Fernando Brant e Lô Borges. Antes, Barão Vermelho, Bete Balanço, de Cazuza e Frejá. A primeira, Kid Abelha, Fixação, de Paulo

0: Você acabou de ouvir Jota Quest, Encontrar Alguém, a composição é do grupo. Vanessa da Mata, Não Me Deixe Só, antes Titãs, Go Back, de Marcelo Fromer e Nando Reis. Abrindo o bloco, Heróis da Resistência, O Que Eu Sempre Quis, de Leone. Agora a gente vai para um breve intervalo e voltamos já já.
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4: Estamos de volta com o Frequência 100,9 em sua brasileiríssima. Eu, Débora Rajão, agradeço a sua companhia. E agora você vai ouvir Sandra de Sá.

Tocamos para você Marina Lima Fulgaz, dela e Antônio Cícero. Djavan fez, de autoria dele, Lilás. Antes, Paula Lima, Tive Razão, de Seu Jorge. A primeira, Sandra de Sá, Retratos e Canções, de Michael Sullivan e Paulo Massadas. Seja muito bem-vindo ao Frequência 100,9 em sua brasileiríssima Casa da MPB. Ouça agora os Paralamas do Sucesso.

0: Você ouviu Caetano Veloso sozinho, Léo Jaime, Charme do Mundo, de Marina Lima e Antônio Cícero. A primeira, Os Paralamas do Sucesso, Me Liga, de Herbert Viana. Agora vamos para o intervalo e voltamos já já.
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3: Estamos de volta com Frequência 100,9. Eu sou Débora Rajão. Agradeço muito você ligadinho comigo nesta noite. Obrigada pela sintonia. Vamos juntinhos até a meia-noite. Agora a gente toca para você 14 bis.

0: Você ouviu A Cor do Som, Beleza Pura, de Caetano Veloso. Tribalistas, Já Sei Namorar. A composição é do grupo. Antes, Lô Borges Equatorial. De Márcio Borges, Lô Borges e Beto Guedes. Abrindo o bloco 14 Bis, Todo Azul do Mar. De Flávio Venturini e Ronaldo Bastos.
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0: Uma excelente noite, obrigada pela sua companhia aqui no Frequência 100,9. Agora você vai ouvir Mosca.

0: Zeca Baleiro, Quase Nada, de autoria dele e Alice Ruiz. A primeira, Mosca, Acerta o Alvo, do Paulinho Mosca e Nilo Romero. Vamos agora para um breve intervalo e voltamos já já. 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
0: Estamos de volta com Frequência 100,9. Eu sou Débora Rajão. Agradeço você que me faz companhia nesta noite. Tudo de bom aí para você que está ligadinho em nossa Brasileiríssima. Agora você vai ouvir Zizi Pop.

0: gente tocou pra você Fafá de Belém, Sereia, de Nelson Motta e Lulu Santos. Jorge Vercillo, Final Feliz, de autoria dele. Antes, Tunai, Frisson, dele e Sérgio Natureza. A primeira, Zizi Posse, Perigo, de Nico Rezende e Paulinho Lima.
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0: Ótimas vibrações para você, sintonizado no Frequência 100,9. Agora vamos para o último bloco de hoje, que abre com Guilherme Arantes.

0: Roupa nova, sapato velho de Mu, Cláudio Nuti, Paulinho Tapajós. Antes, Flávio Venturini, Princesa, de autoria dele. Abrindo o último bloco, Guilherme Arantes, Meu Mundo e Nada Mais. A composição é do próprio Guilherme Arantes. E termina aqui o Frequência 100,9 deste sábado, eu, Débora Rajão. Agradeço muito você que ficou ligado comigo, agradeço ainda o nosso operador de áudio responsável pelos trabalhos técnicos, Washington Bittencourt, o programador musical, Wilson De Luca. Um beijo grande para você, tudo de bom e até a próxima, tchau!
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3: Olá, seja bem-vindo, bem-vinda, já está no ar a edição de hoje do programa Memória Nacional. Este programa vai ao ar todos os dias da semana, de meia-noite às 5, aqui na rede Inconfidência de Rádio, AM 880 FM 100,9. Eu sou Valesca Falsi, a programação é da Lúcia Carneiro, trabalhos técnicos de Washington Bittencourt, na mesa de som, Zé Carlos Figueiredo. Nossa primeira de hoje é Ivan Lins.

0: Gonzaguinha, Feliz. Antes teve Simone com Yolanda, de Pablo Milanese e Chico Buarque. Ivan Lins, dele, do Vitor Martins, Meu País.
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0: E seguimos com Almir Sater.

0: Maria Bethânia cantou Gostoso Demais, de Dominguinhos e Nando Cordel. Fagner Canteiros, música dele, da Cecília Meirelles. Elba Ramalho, De Volta para Conchego, de Dominguinhos e Nando Cordel. Almir Sater, Um Violeiro Toca, música do Renato Teixeira e do Almir Sater.
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0: Meia-noite e meia.
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0: A próxima sequência abre com Elis Regina.

0: Loborges, Nenhum Mistério, música dele, Ronaldo Bastos e Murilo Antunes. Milton Nascimento, Caçador de Mim, de Sérgio Magrão e Luiz Carlos Sá. Djavan cantou Meu Bem Querer e Elis Regina, Quero, música do Thomas Rott.
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0: Chegando Paulinho da Viola com Amor à Natureza.
2: Grêmio Recreativo Escola de Samba Cenário de Tristeza apresenta seu enredo para o inverno e a primavera de 1975. Amor à Natureza,

0: João Nogueira, o homem dos 40. A música dele do Paulo César Pinheiro. Beth Carvalho, corda no pescoço de Almir Gneto e Adalto Megalha. Martinho da Vila, o pequeno burguês. Paulinho da Viola, amor à natureza.
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2: Uma hora. 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
0: Você está ouvindo Memória Nacional, o programa que toca para você clássicos da música popular brasileira contemporânea. Obrigada pela sua audiência. Agora Márcia canta a música do Cartola. Música

0: Demônios da Garoa, Seu Querer. Teve também originais do samba, Do Lado Direito da Rua Direita, de Luiz Carlos e Chiquinho, Noite Ilustrada, Meus Tempos de Criança, de Ataúfo Alves, Márcia cantou Cordas de Aço, música do Cartola.
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0: Seguimos com Emílio Santiago, Você Vai Ver.

0: Chico Buarque, Tanto Mar. Teve também Marcos Valle, Estrelar, música dele do Paulo Sérgio Valle, Gilberto Gil, Clichê do Clichê, parceria dele com Vinícius Cantuária. Gal Costa cantou Baby, de Caetano Veloso.
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0: Vamos para mais uma sequência aqui no Memória Nacional, começando com Tá Vito.

0: Toquinho, a sombra de um jatobá, a música do Toquinho, Zizi Posse, Me Faça um Favor, de Sá Rodrigues e Guarabira. Vanderly, Onde Deus Possa Me Ouvir, Tavito cantou Começo, Meio e Fim, de Tavito e Neia Zambuja.
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0: 1h59.
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0: 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Muito obrigada pela sua audiência. Vamos ouvir Lulu Santos.

0: Guilherme Arantes, Marina no Ar. Léo Jaime cantou A Vida Não Presta, dele, Leandro e Selvagem Big Abreu. Rita Lee, dele do Roberto, Desculpe o Auê. Lulu Santos, parceria dele com Nelson Mota, Certas Coisas.
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0: Muito obrigada pela sua audiência. Chegando agora a Marisa Monte com Arnaldo Antunes.

0: Paulinho Mosca, Pensando em Você, Cláudia Telles, Fim de Tarde, de Robson Brito e Mauro Mota, Erasmo Carlos, dele do Roberto, Sentado à Beira do Caminho, Vinícius Cantuária e Caetano Veloso, Chegou no Vento, a música do Vinícius e do Chico Chaves.
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0: E agora tem Barão Vermelho com Flores do Mal.

0: Você acabou de ouvir Skank Considerado, a música do Samuel Rosa e do Chico Amaral, Sempre Livre Fui Eu, de Herbert Viana, Legião Urbana, Eduardo e Mônica, de Renato Russo, Barão Vermelho, Flores do Mal, de Frejá e Guto Goff.
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2: 3 horas. 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
0: Muito obrigada pela sua companhia. Este é o programa Memória Nacional, que toca para você clássicos da música popular brasileira contemporânea. Vamos agora de Kid Abelha com Eu Só Penso em Você.

0: Capital Inicial, Não Olhe Pra Trás, música do Dinho, Titãs, Os Cegos do Castelo, de Nando Reis, Que de Abelha, Eu Só Penso em Você, de Paula Toller e Jorge Israel.
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0: E seguimos com Cássia Eller, por enquanto.

0: Raul Seixas, o dia em que a terra parou. A música é do Raul Seixas e do Cláudio Roberto. Nenhum de nós, canção da meia-noite, de Zé Flávio. Engenheiros do Havaí, terra de gigantes. Cássia Eller cantou música do Renato Russo, por enquanto.
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0: Chegando para Lamas do Sucesso.

0: Cidade Negra, onde você mora, de Nando Reis e Marisa Monte, Fernanda Abreu, Você Pra Mim, Paralamas do Sucesso, Aonde Quer Que Eu Vá, música do Herbert Viana.
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0: Uma ótima madrugada para você que está sintonizado aqui na Rede Inconfidência de Rádio. Agora tem Zélia Duncan, Por Hoje É Só.

0: Pepeu Gomes, Ela É Demais, Rádio Tax, Um Amor de Verão, de Vander Tafo, Cláudio Rabelo e Li Marcucci. Zélia Duncan, Por Hoje É Só, música que ela fez com Christian.
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0: 3h56.
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0: Abrindo a última hora de hoje do Memória Nacional, programa que te acompanha aí até às 5 horas da madrugada. Agora tem Fátima Guedes com Cheiro de Mato.

0: O Terço Criaturas da Noite, de Flávio Venturini e Luiz Carlos Sá. Banda Black Rio, Amor Natural, de Jorjão e Zé Rodrigues. Azimuth, Linha do Horizonte, de Paraná e Paulo Sérgio Vale. Fátima Guedes, Cheiro de Mato.
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0: Ouça Fábio Júnior, Pareço um Menino.

0: Joana, Amanhã, Talvez, Dalto, Anjo, parceria dele, Cláudio Rabelo e Renato Correia, Sandra de Sá, Retratos e Canções, de Sullivan e Massadas, e teve também o Fábio Júnior com Pareço um Menino.
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0: 4h26.
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0: Vamos seguir com Geraldo Azevedo, Moça Bonita.

0: Amelinha, Frevo Mulher, de Zé Ramalho. Hermes Aquino, Nuvem Passageira. Diana Pequeno, Engenho de Flores. E teve também o Geraldo Azevedo com Moça Bonita, dele do Capinã.
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0: Chegando Cleiton e Cledir e Céu da Boca.

0: MPB4 Vira Virou, de Cleiton Ramil. Sérgio Mendes, Lua Soberana, de Van Lins e Vitor Martins. Cleiton e Cledir com o grupo Céu da Boca, Navega Coração. E o Memória Nacional chegou ao fim. Muito obrigada pela sua audiência. Eu sou Valesca Faust, programação da Lúcia Carneiro, trabalhos técnicos de Agnaldo Silva, na mesa de som Zé Carlos Figueiredo. Memória Nacional vai ao ar todos os dias da semana, de meia-noite às 5, trazendo para você clássicos da música popular brasileira contemporânea, aqui na Rede Inconfidência de Rádio. Muito obrigada por mais esse dia e a gente volta logo mais à meia-noite.
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2: 5 horas.
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2: Bom dia para você, bom domingo. Vamos juntos até às 8 horas da manhã, aqui pela Brasileiríssima, com programação musical de Wilson De Luca, mixagens José Carlos Figueiredo. Eu sou Everton Gontijo e hoje começamos com A Cor do Som.

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0: Vinícius Cantuária, Só Você, do Vinícius Cantuária, Fernanda Abreu, Tempo de Estio, do Caetano Veloso, Roupa Nova, Anjo, de Dalto, Cláudio Rabelo e Renato Correia, Marina, Fulgaz, de Marina e Cícero, Acor do Som, Palco, do Gilberto Gil.
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0: 100,9 Brasileiríssima, Dalto.

0: Ina Magdala, uma parte de mim, de Ina Magdala. Pepeu Gomes, Mil e Uma Noites de Amor, de Pepeu, Baby e Fausto Nilo. Dalto, Espelhos d'Água, de Dalto e Rabelo.
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0: Aqui você ouve o melhor da MPB, Ana Vitória.

0: Zélia Duncan em Capital Inicial, Eu Vou Estar, de Dinho Ouro Preto e Alvin. Caetano Veloso, Pra Te Lembrar, de Ney Lisboa. Nando Reis, Resposta, de Nando Reis e Samuel Rosa. Ana Vitória, O Leãozinho, de Caetano Veloso.
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0: Bom Dia em Confidência traz agora Baby do Brasil,

0: Cazuza, ideologia de Frejai Cazuza, que de abelha, dizer não é dizer sim, de Israel e Paula Toller. Baby do Brasil, cósmica, de Baby do Brasil. 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
0: Falta um minuto para 6 horas.
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0: Você está na 100,9 Brasileiríssima, Melim.

0: Desculpe, Balada do Amor Inabalável, de Fausto Fawcett e Samuel Rosa. Titãs, Pra Dizer Adeus, de Tony Bellotto e Nando Reis. Os Paralamas, Saber Amar, de Herbert Viana. Melim, Ouvi Dizer, de Melim.
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0: Aqui você ouve o melhor da MPB brasileiríssima, Skank.
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0: Mosca, a Seta e o Alvo, de Paulinho Mosca e Nilo Romero, Tribalistas, Velha Infância, deles Davi Moraes e Pedro Baby, Skank, Dois Rios, de Samuel, Loborges e Nando Reis.
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0: 6:25.
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0: Agora você ouve Ney Matogrosso.

0: Beto Guedes, Feira Moderna de Beto Loi, Fernando Brant, Guilherme Arantes, fã número 1 de Guilherme Arantes, Belchior, Coração Selvagem de Belchior, Barão Vermelho, Eu Queria Ter Uma Bomba de Cazuza, Ney Mato Grosso, Poema de Cazuza e Frejá.
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0: Vem chegando agora Gilberto Gil.

0: O maior grupo vocal do Brasil, MPB 4, Labirinto, de Guilherme Arantes, Alceu Valença Tropicana, de Alceu e Vicente Barreto, Gilberto Gil Extra, música do Gil.
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0: 7 horas.
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0: 7 horas e 1 minuto.
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0: Bom dia, vamos juntos até às 8 horas da manhã, aqui na Brasileiríssima, Rita Lee.

0: Ana Gabriela, capa de revista de Ana Gabriela, Deco Martins, Felipe Toca e Júlio Peterman. Fafá de Belém, Sereia de Nelson Motta e Lulu Santos. Lulu, O Último Romântico, dele e Cícero. Rita Lee, Cor de Rosa Choque, de Rita e Roberto de Carvalho.
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0: Uma ótima manhã para você. Aproveite o seu domingo. Brasileiríssima, Tim Maia.

0: 14 Bis Planeta Sonho de Vermelho, Flávio Venturini e Márcio Borges. Biquíni Cavadão, Janaína, Tim Maia, Leva, de Sullivan e Massadas.
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0: 7 horas e 31 minutos.
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0: Bom Dia Inconfidência Brasileiríssima, Engenheiros do Havaí.
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0: Milton Nascimento para Lennon e McCartney, de Fernando Brant, Lô e Márcio Borges. Legião Urbana, Tempo Perdido, do Renato Russo. Ricardo Graça Melo, De Repente Califórnia, de Lulu Santos e Nelson Mota. Erasmo Carlos e Marisa Monte, Mais Um na Multidão, de Erasmo, Carlinhos Brown e Marisa Monte. Engenheiros do Havaí, Terra de Gigantes, de Humberto Gessinger.
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0: Essa é a brasileiríssima, a casa da MPB, Gal Costa.

0: Ana Rato, num dia de Ana Rato, nenhum de nós amanhã ou depois de Teddy Correia, Gal Costa, Ruas de Outono, de Ana Carolina e Antônio Villeroy. Chegamos ao final do Bom Dia em Confidência, que teve programação musical de Wilson De Luca. Continue na Brasileiríssima, ouvindo o melhor da MPB. Bom domingo para você.
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3: 7h59.
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0: Curiosidade é o combustível da ciência. Aqui comigo, Isabela Galáctica, a curiosa!
1: Olá, mundo!
0: Tudo beleza, Isabela?
1: Tudo beleza, professor?
0: Sua semana, muito estudo, como sempre?
1: Sim, professor, muito estudo.
0: Ô, Isabela, e como que andam as suas curiosidades?
2: Professor, semana passada nós ficamos de conversar sobre as sondas Voyage. Eu estou cheia de curiosidades.
0: Beleza, Isabela, eu estava lembrando. As Voyages vão ser um dos assuntos principais do nosso programa de hoje. E outro assunto vão ser os gramados futebolísticos. Quando você olha para um estádio desses que está sendo realizada a Copa e você vê aquele gramado que parece um tapete, não pense que é fácil e barato manter um gramado desse. Tem muita tecnologia por detrás. Tem muita pesquisa sendo realizada para procurar melhorar ainda mais o estado dos gramados, para tentar conseguir o maior número de jogos durante a semana sem isso atrapalhar as condições do gramado. Mas vamos começar falando das Voyagers. Vamos lá, Isabela. Quais são as suas curiosidades?
2: Professor, elas saíram ou não do Sistema Solar?
0: Ô, Isabela, como nós falamos na semana passada, depende do limite que você vai considerar para o Sistema Solar. Já houve época em que a gente não conhecia nada no Sistema Solar além de Plutão. Então, nessa época, era consenso considerarmos o Sistema Solar como indo até a órbita de Plutão. Atualmente, não tem mais nenhum sentido a gente considerar Plutão como sendo o limite do Sistema Solar. Para muitos, como eu falei na semana passada, né, o limite do Sistema Solar seria a nuvem de Oort. Essa chamada nuvem de Oort é, na realidade, uma região onde está cheia de núcleos cometários que estão presos gravitacionalmente ao Sol. Essa região ela tem a forma de uma imensa casca esférica, que se estende, o raio interno dela seria por volta de 1.000 unidades astronômicas e o raio externo 100.000 unidades astronômicas. Uma unidade astronômica corresponde, então, à distância média entre a Terra e o Sol, aproximadamente 150 milhões de quilômetros. Mas então, veja bem, se nós considerarmos o limite do Sistema Solar como sendo a nuvem de Oort, o raio do Sistema Solar seria, então, de aproximadamente 100 mil unidades astronômicas. Agora, para muitos, o limite do Sistema Solar seria justamente a heliopausa. Heliopausa, ou seja, o limite ali da heliosfera. O raio do Sistema Solar seria, então, de, vamos dizer, apenas aproximadamente 100 unidades astronômicas. Na realidade, um pouquinho mais de 100 unidades astronômicas.
2: Heliosfera, heliopausa, o que, que são mesmo?
0: Vamos fazer a imagem de uma melancia. Imagina aí uma melancia. Se a heliosfera fosse a melancia, a heliopausa seria a casca da melancia. Olha, veja só, também como eu falei na semana passada, o Sol está constantemente emitindo partículas para todos os lados. Essas partículas são emitidas radialmente, ou seja, no sentido de dentro para fora. E elas continuam se movimentando radialmente até que encontram outras partículas emitidas por outras estrelas. Na interação com essas outras partículas, as partículas emitidas pelo Sol vão perdendo suas velocidades radiais, ou seja, essa velocidade no sentido para fora. E vão ganhando também velocidade tangencial. A velocidade seria perpendicular a essa para fora, né? Seria ali para o lado. Isabela, o limite da heliosfera é justamente quando a velocidade radial, essa velocidade para fora das partículas ejetadas pelo Sol, chega a zero. Onde essas partículas passam a se mover juntamente com o fluxo das partículas ali do meio interestelar. Nós temos apenas duas medições da heliopausa, justamente as medições realizadas pelas Voyagers. Os poucos dados até hoje obtidos, entretanto, eles nos levam a acreditar que a heliopausa é muito dinâmica e ela apresenta uma oscilação. Ela oscila suas características no tempo e também de local para local. Interessante notar que a passagem da Voyager 2 pela heliopausa foi uma passagem mais suave, menos turbulenta que a da Voyager 1. A Voyager 2 encontrou a heliopausa mais fina, menos agitada e com um campo magnético mais forte. Mas então vamos lá. Se o critério para estabelecermos o fim do Sistema Solar for o vento solar, então o fim do Sistema Solar pode ser entendido como a borda da heliosfera.
2: Professor, e quando foi que elas saíram da heliosfera?
0: A Voyager 1 cruzou a heliopausa em 2012. Ela se tornou, assim, de acordo com esse critério, o primeiro objeto construído pela humanidade a sair do Sistema Solar. E a Voyager 2 fez o mesmo em 2018. em outro local. Ela seguiu em uma outra direção. Veja só, quando dizemos que as voyagers saíram do sistema solar, estamos falando que elas saíram da heliosfera, não necessariamente que elas escaparam de toda a influência gravitacional do Sol.
2: Muito além da heliopausa, temos essa tal de nuvem de Oort. Não é isso mesmo, professor?
0: É isso aí. E aí nós chegamos a uma definição ainda mais ampla para o sistema solar, que é justamente a definição gravitacional. Veja só, Isabela, o Sol ele atrai não apenas os planetas, mas também incontáveis corpos pequenos, pequenos e gelados, que estão muito além de Netuno, muito além, inclusive, do cinturão de Kuiper. Esses objetos formariam a chamada nuvem de Oort, uma imensa região esférica centrada no Sol. Ela seria a origem dos cometas de longo período. Cometas de longo período, aqueles que se aproximam da Terra em períodos de milhares ou milhões de anos, viajando por órbitas muito alongadas. A nuvem de Oort é tão distante, Isabela, que nenhum objeto dela foi observado diretamente lá na sua região original. A existência da nuvem de Oort, nós inferimos, principalmente pelo comportamento dos cometas de longo período. A borda interna da nuvem de Oort começa, eu já falei, né, por volta de 1.000 unidades astronômicas do Sol, e sua borda externa pode chegar a cerca de 100.000 unidades astronômicas. A nuvem de Oort, veja só, ela deve se estender de 1/4 até a metade da distância entre o Sol e a estrela mais próxima, que é Próxima Centauro. Mas, por esse critério, o sistema solar vai muitíssimo além das órbitas dos planetas. Netuno está a 30 unidades astronômicas, a heliopausa fica na ordem de pouco mais de 100 unidades astronômicas, isso aí variando conforme a direção e atividade solar. Mas a nuvem de Oort, ela pode se estender até dezenas de milhares de unidades astronômicas, ou seja, aquilo que costumamos imaginar como nosso sistema solar é, na realidade, apenas a sua parte interna.
2: Muito legal. Fala mais das sondas Voyager, professor.
0: Elas foram lançadas pela NASA em 1977. 1977 foi um ano muito especial para a astronomia. Por quê? Porque os planetas exteriores, Júpiter, Saturno, Urano e Netuno, estavam numa configuração, podemos dizer que rara, uma configuração que só acontece aproximadamente a cada 176 anos. Olha, a posição que eles estavam permitiria, e foi isso que foi usado pelas Voyager, permitiria que uma nave usasse a gravidade de um planeta para ganhar impulso e seguir viagem até o próximo planeta. E ali, de novo, ela usava a gravidade daquele próximo planeta para ganhar impulso e seguir até o outro planeta. Era como aproveitar uma sequência dos chamados estilingues gravitacionais aí pelo sistema solar. Mas o projeto original das Voyager era ambicioso, mas ao mesmo tempo era limitado. Ou seja, estudar de perto os grandes planetas gasosos, especialmente Júpiter e Saturno. A missão principal deveria durar cerca de 5 anos. Mas, como tantas vezes acontece na ciência, aquilo que começou como uma missão planejada para pouco tempo, para 5 anos, ela acabou se transformando em uma das maiores aventuras tecnológicas da humanidade. Olha, curiosamente, a Voyager 2 foi lançada primeiro. Ela foi lançada no dia 20 de agosto de 1977. E a Voyager 1 veio depois, em 5 de setembro daquele mesmo ano. Mas a Voyager 1 recebeu uma trajetória mais rápida e logo passou na frente aí da sua, vamos dizer, da sua irmã. As duas sondas, elas são relativamente pequenas. Elas têm cerca de 800 kg cada uma. E elas levam câmeras, sensores, antenas, instrumentos para medir partículas, campos magnéticos, ondas de plasma e radiação. As fontes de energia das Voyagers são geradores termoelétricos de radioisótopos, capazes de produzir eletricidade a partir do calor gerado pelo decaimento radioativo do plutônio. Ou seja, é a chamada energia nuclear. Ô Isabela, em 79 as Voyager chegaram a Júpiter. E ali a humanidade viu o maior planeta do sistema solar com um nível de detalhe nunca antes nem imaginado. As imagens nos mostravam tempestades gigantescas, estruturas ali bem complexas na sua atmosfera, atmosfera formada por fluidos turbulentos. E nos mandou novas informações sobre os anéis e as luas de Júpiter. Olha, uma das descobertas mais impressionantes foi em uma das luas de Júpiter, Io. A Voyager revelou vulcões ativos fora da Terra. Foi a primeira vez que nós observamos atividade vulcânica em outro mundo. Depois, então, veio Saturno. Em 80 e 81, as Voyagers passaram pelo Senhor dos Anéis e revelaram um sistema muito mais complexo do que até então pensávamos. Os anéis de Saturno não eram estruturas simples e lisas. Eles eram compostos por inúmeras divisões, ondulações e detalhes os mais variados. As sondas também estudaram luas fascinantes, como Titã, que possui uma atmosfera muito densa. A importância de Titã foi tão grande que a trajetória da Voyager 1 foi ajustada para passar mais perto, passar bem perto dessa lua. Com isso, a Voyager 1 deixou de seguir rumo a Urano e Netuno. E depois de Titã, ela tomou uma rota que levaria para fora do plano principal do Sistema Solar. Ou seja, desse disco, né, em que os planetas se movimentam, o cinturão de Kuiper também está ali, né, ela passou a ter um movimento ortogonal a este plano. Já a Voyager 2, ela continuou a sua jornada no plano do Sistema Solar. Em 1986, a Voyager 2 passou por Urano. Ela descobriu novos anéis, novas luas e revelou detalhes de um mundo inclinado. O eixo de rotação de Urano fica inclinado em relação ao seu plano de translação. Os demais planetas não, né? O eixo de rotação é quase que perpendicular ao plano de translação. Mundo inclinado, gelado e misterioso. Em 1989, a Voyager 2 chegou a Netuno. Ela foi então a primeira nave a visitar o planeta mais distante do Sistema Solar. Olha, ela revelou ventos violentíssimos, manchas escuras na atmosfera e fez imagens extraordinárias de Tritão, a grande lua Tritão de Netuno, onde foram observados indícios de geysers de nitrogênio, ou seja, jatos de nitrogênio saindo ali da superfície de Tritão. Ao fim desses encontros planetários, as Voyagers já haviam cumprido muito mais do que se esperava, muito mais do que o projeto inicial. Mas elas continuavam funcionando, beleza toda a vida. Então a missão foi transformada na Missão Interestelar Voyager. Ou seja, o novo objetivo passou a ser estudar as regiões mais distantes da influência do Sol. Mas como já falei, o Sol não emite apenas fótons ou luz, né? Ele também lança continuamente partículas carregadas para o espaço, formando o chamado vento solar. Esse vento, ele cria uma imensa bolha ao redor do Sistema Solar, que é a chamada heliosfera. Dentro da heliosfera, o ambiente espacial ainda é dominado pela influência do Sol. Fora dela, começa então o espaço interestelar, uma região onde a influência de outras estrelas e do meio galáctico se torna mais importante. A Voyager 1 cruzou essa fronteira em 2012, se tornou então o primeiro objeto construído pela humanidade a entrar no espaço interestelar. A Voyager 2 fez o mesmo em 2018. Até hoje, elas são as únicas naves que operaram além da heliosfera, nos enviando dados diretamente de uma região que nenhuma outra missão alcançou. Mas, Isabela, as Voyager não são apenas máquinas científicas. Elas também carregam uma mensagem simbólica da Terra, o chamado disco de ouro. Cada sonda leva um disco fonográfico banhado a ouro, com sons, imagens e saudações em várias línguas. Há sons de ondas, vento, trovões, animais, músicas de diferentes culturas e informações sobre a posição da Terra no universo. A ideia foi deixar uma espécie de cápsula do tempo cósmica, um retrato nosso, um retrato da humanidade lançado aí ao oceano interestelar. Uma das imagens mais famosas da história também veio da Voyager 1. Veja só, em 1990 ela já estava muito distante. Aí então ela virou sua câmera em direção à Terra e registrou nosso planeta, fez uma fotografia do nosso planeta, onde ele ficou como um pequeno ponto azulado, um pequeno ponto azulado perdido ali na imensidão do espaço. Essa imagem ficou conhecida como o pálido ponto azul. Carl Sagan transformou essa imagem em uma das mais belas reflexões sobre a nossa fragilidade, nossa pequenez e nossa responsabilidade coletiva. Ele publicou um livro pequeno, 336 páginas, um livro que está sendo vendido aí por volta de R$ 70, R$ 75, um livro intitulado justamente Um Pálido Ponto Azul. Ele fez uma reflexão profunda sobre a humildade humana. Olha, Isabela, ele nos chama a atenção para coisas do seguinte tipo. Toda a história da humanidade aconteceu naquele pontinho. Todas as pessoas que amamos, todos os reis, religiões, guerras, conquistas, dores, esperanças e civilizações viveram ali, naquele pontinho. A Terra já não parece importante para o universo, vista de algumas poucas unidades astronômicas de distância. Mas para nós ela é tudo. A mensagem final do Carl Sagan, ela é ética e quase espiritual. Ele fala coisas do tipo, essa imagem deveria nos tornar mais humildes, menos arrogantes e mais responsáveis uns pelos outros e pelo planeta. Ele conclui defendendo o que eu considero óbvio, que devemos preservar e cuidar desse pálido ponto azul, porque ele é o único lar que conhecemos, o único lar que temos. Mas, em resumo, pálido ponto azul é o Carl Sagan olhando para a nossa Terra de muito longe, e nos lembrando que, apesar de nossas vaidades e disputas, todos nós vivemos juntos num pequeno ponto frágil, suspenso na vastidão do cosmos.
2: E onde estão as Voyager hoje?
0: Mas as duas continuam viajando para fora do Sistema Solar, cada uma em uma direção diferente. A Voyager 1 é o objeto humano mais distante da Terra. Agora, em novembro, a Voyager 1 vai completar um dia à luz da Terra. Ou seja, qualquer sinal que nós mandarmos para ela vai demorar um dia para chegar até lá. E qualquer sinal que ela mandar para nós vai demorar um dia até chegar aqui.
2: E como elas conseguem funcionar depois de tanto tempo? Qual é a fonte de energia delas?
0: Mas como já falei, energia nuclear. Elas utilizam geradores termoelétricos alimentados por plutônio radioativo. Mas é claro, a energia disponível está diminuindo gradualmente a cada ano. Por isso, a NASA vem desligando os instrumentos e sistemas não essenciais para poder, então, prolongar a vida da missão. Olha, em abril passado, a NASA informou que precisou desligar mais um instrumento da Voyager 1. Isso para economizar energia e, então, evitar riscos ao funcionamento geral da nave. Mesmo assim, ela, a Voyager 1, continua enviando dados científicos com os instrumentos restantes.
3: No dia 17 de abril passado, engenheiros da NASA desligaram na Voyager 1 um instrumento Low Energy Charged Particle, ou LEPCP, que media partículas carregadas de baixa energia. A razão foi economizar energia, porque os geradores nucleares das sondas produzem cada vez menos eletricidade. A NASA diz que isso deve dar à Voyager 1 cerca de mais um ano de respiro operacional enquanto a equipe prepara uma solução maior de economia de energia chamada informalmente de Big Bang. Com esse desligamento, a Voyager 1 ficou com dois instrumentos científicos ainda ligados, o magnetômetro e o subsistema de ondas de plasma. A Voyager 2 ainda mantém ligados o magnetômetro, o subsistema de ondas de plasma e o subsistema de raios cósmicos. O LECP da Voyager 2 já havia sido desligado em 24 de março do ano passado.
0: Isso quer dizer que as Voyagers, infelizmente, estão em seus últimos anos de operação ativa. Mas ainda assim, o fato delas continuarem funcionando depois de quase 50 anos é algo simplesmente extraordinário. Elas foram construídas com tecnologia da década de 1970. Tem computadores muito mais simples que qualquer celular moderno que nós estamos usando aí no nosso dia a dia. E elas estão a bilhões de quilômetros de distância. Mesmo assim, elas obedecem aos nossos comandos, corrigem falhas e têm nos enviado informações preciosíssimas. Olha, mas falar que as Voyagers são sondas espaciais, eu acho que nós estamos até mesmo cometendo injustiça com elas. Elas são, na realidade, muito mais do que sondas espaciais. Ô Isabela, elas são testemunhas de uma época em que a humanidade decidiu olhar para os planetas distantes e depois seguir além deles. Elas nos mostraram mundos gigantes, luas vulcânicas, oceanos congelados, atmosferas estranhas, fronteiras invisíveis, e agora elas seguem silenciosas, atravessando a escuridão entre as estrelas. Um dia, é certo, elas vão deixar de responder. Suas baterias não vão conseguir mais alimentar os instrumentos. As suas antenas vão se calar, mas as naves vão continuar viajando. Por milhões, talvez bilhões de anos, elas vão seguir pelo espaço, carregando seus discos dourados e uma mensagem simples. Em um pequeno planeta azul, existia uma civilização curiosa, capaz de construir máquinas para visitar os mundos distantes e sonhar com as estrelas. As vozes, Isabela, são, em última análise, embaixadoras do nosso planeta Terra. Pequenas, antigas e frágeis, mas profundamente humanas. Elas nos lembram que explorar o universo é também descobrir quem somos. Ô Isabela, como já falei, as vozes transportam uma espécie de cápsula do tempo na forma de um disco de cobre banhado a ouro que, dentre outras coisas, contém imagens da Terra, descobertas científicas, músicas, sons do nosso planeta e saudações em 55 idiomas. Todos esses dados foram registrados de forma analógica em um dos lados do disco e, do outro lado, foram gravadas as, vamos dizer, as instruções de uso. Foi também embarcado um toca-discos em cada uma das Voyager. Ô Isabela, enquanto nenhuma civilização alienígena as encontrar, elas vão continuar vagando pela Via Láctea. Isso mesmo muito depois da humanidade desaparecer. Olha, quem sabe, Isabela, daqui a vários milênios, daqui a vários bilênios, nós vamos entrar nos livros de história de alguma civilização, da nossa ou mesmo de outra galáxia, nós vamos entrar nos livros de história pelo contexto desses discos embarcados nas Voyagers. Isso poderá ser tudo que o universo um dia vai saber sobre nós. Vamos falar um pouco do céu? Você, caro ouvinte, você tem o costume de olhar para o céu? Você já deu uma olhada no céu hoje? Aqui conosco, Hugo Estrela, o rapaz do céu.
4: Olá, mundo!
0: E aí, Hugo, tudo beleza?
4: Tudo ótimo, professor.
0: Mas conta aí, Hugo, o que, que nós estamos tendo de bonito e interessante para ver no céu a olho nu?
4: Então, professor, nesse domingo a lua está crescente e está quase, quase cheia. Ela vai passar por cheia na noite de segunda-feira, com aproximadamente 100% da sua face iluminada pelo Sol voltada para a Terra. Hoje ela nasce às 16h20 e está se pondo às 6h15 da manhã. A Lua está na constelação de Ofiuco. Quanto aos planetas visíveis a olho nu, assim que escurece, Vênus está muitíssimo brilhante, logo após o Sol se pôr. É o objeto mais brilhante do céu noturno, depois da Lua, claro. Ele está a cerca de 25 graus acima da linha do horizonte, um pouco à direita da direção em que o Sol se põe. E está ficando no céu até às 20h30, na constelação de Câncer. Júpiter também está bem brilhante, a cerca de 5 graus à esquerda e 15 graus abaixo de Vênus. Ele também está na constelação de Câncer e se põe às 19h10. Já Mercúrio também vai estar no céu assim que escurece, mas por pouco tempo e também bem menos brilhante do que os outros dois planetas. Ele está se pondo às 18h50 e ele está a menos de 5 graus abaixo e à esquerda de Júpiter. Já na segunda metade da noite, Saturno está nascendo às 00h25 na constelação da Baleia, seguido de Marte, que está nascendo às 03h50 na constelação de Áries. É isso, professor.
0: Um abraço astronômico, Hugo!
4: Um abraço astronômico!
5: Vai, vai.

0: Ouvimos Ora Bolas, do Palavra Cantada. Vamos para um rápido intervalo, voltamos já já para conversar sobre a ciência e a tecnologia que está por detrás de um belo gramado de futebol.
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2: Os aplicativos são um dos principais vilões do armazenamento interno do celular, principalmente por conta das constantes atualizações que os torna mais pesados. Que tal, então, aderir às versões light dos seus apps prediletos? Elas são opções mais leves, que abrem mão de alguns recursos não essenciais. Mas pode ficar tranquilo, elas operam os serviços normalmente. Além disso, por serem menores e possuírem menos recursos para processar, esses apps acabam economizando a memória RAM do seu smartphone. Os aplicativos light são bem visíveis. O que mais muda nessa versão são o layout e a interface. Faça o teste, você vai perceber que a navegação vai ficar bem mais rápida. Eu sou Débora Rajão e essa edição do App do Bom teve produção de Pedro Henrique Vieira e trabalhos técnicos de Celso Júnior.
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0: É com uma alegria astronômica que nós estamos recebendo no O Universo, Lucas Pedrosa.
5: Olá, mundo!
0: O Lucas é agrônomo e diretor técnico da Greenleaf. E a Greenleaf é uma das maiores referências quando o assunto é gramado esportivo. Ela foi fundada em 1988. Foi a responsável pela preparação dos gramados para a Copa do Mundo de 2014 e para os Jogos Olímpicos de 2016. Ela cuida de palcos icônicos como o Mineirão, o Maracanã, Arena Castelão e São Januário. Isso além de diversos centros de treinamentos profissionais. É isso mesmo, Lucas?
5: Exatamente, exatamente, Renato.
0: Ô Lucas, além de uma alegria astronômica, é uma honra astronômica recebê-lo aqui no nosso programa.
5: Eu que agradeço pelo convite, a gente poder falar um pouco sobre esse mundo, né? Esse mundo dos gramados, esse mundo de tecnologias que estamos vivendo. E a cada dia mais tecnologia, mais avanço, mais qualidade, mais entrega final.
0: Ô Lucas, eu vou pedir para você começar falando para a gente sobre você e sobre a Greenleaf.
5: Então, eu sou engenheiro agrônomo, trabalho na Greenleaf desde 2012. Entrei na Greenleaf por projeto da Copa do Mundo 2014 no Brasil, como responsável do estádio Mineirão e do centro de treinamentos, dos quais a gente recebeu a seleção argentina, do Chile e do Uruguai. Hoje eu sou responsável técnico pela Greenleaf, tanto no estado de Minas Gerais e o estado do Rio de Janeiro, dos quais a gente tem alguns centros de treinamento dos principais clubes do país, alguns estádios principais como o Mineirão, como o Maracanã. Pelo nosso resultado, nosso trabalho, né, diante que a gente apresentou em 2014 na Copa do Mundo do Brasil, a gente foi convidado já para trabalhar em outras Copas, fizemos construção também na Copa do Mundo do Catar de 2022, e agora a gente está participando aqui também na Copa do Mundo de 2026 aqui no México.
0: Mas só por curiosidade, de onde você está falando com a gente?
5: Estou no estádio Akron, em Guadalajara, México.
0: Ô Lucas, Será que gramado esportivo é hoje a plantação que tem recebido mais tecnologia, mais ciência?
5: Olha, Renato, falando em agro, né, as culturas, elas têm tido um aporte muito grande para desenvolvimento, melhorias genéticas das variedades. A grama não deixou de ser também uma ponta do agro que vem se destacando em inovações. A cada ano a gente consegue desenvolver pesquisas com gramas geneticamente mais resistentes, geneticamente mais fortes, para atender hoje a demanda bem mais exigente que é. Então, sim, a gente pode dizer que a cada competição a gente tem um desafio, uma tecnologia enfrentando dentro do âmbito gramados.
0: Lucas, o Toscano, o coordenador de esportes da Inconfidência, deixou uma pergunta para você.
6: Lucas, um abraço. José Augusto Toscano, coordenador de esportes da Rádio Inconfidência. A minha pergunta, ela basicamente, eu vou dividi-la em duas partes, porque já há algum tempo, pelo menos de 1, 2 anos para cá, muito se fala no futebol brasileiro da troca da grama natural pela grama sintética. Na contramão, pelo menos no meu ponto de vista, do que acontece nos principais campeonatos de futebol do planeta, especialmente na Europa, onde prevalece a grama natural. E o hemisfério norte tem temperaturas muito mais severas quando do inverno e tudo mais. Minha pergunta, então, é a seguinte: primeiro, qual é a sua avaliação, qual é a sua opinião sobre grama sintética, grama natural, mas principalmente, uma pode ou vai substituir a outra? E a segunda parte da pergunta: perdeu-se no futebol brasileiro, ou pelo menos nos gestores do futebol brasileiro, o conhecimento, claro que eu estou usando essa palavra entre aspas, de como tratar uma grama natural para os estádios de futebol? Mais uma vez, um abraço e muito obrigado.
0: Um abraço astronômico, Toscano!
5: É uma pergunta que a gente, se a gente for aqui levar, a gente gasta-se horas dizendo, explicando, edificando ponto a ponto. Primeiro, a questão de gramado natural versus sintético. A pergunta foi bem assertiva, dizendo que na Europa, nas principais ligas, já está proibido a utilização do sintético, ao fato do que realmente os jogadores e o futebol é diferente, tá? Acaba sendo diferente. O piso sintético, ele acaba te trazendo um jogo mais rápido, mas um jogo não tão real quanto se tem um gramado natural. O kick de bola é diferente, a velocidade é diferente. São pesquisas envolvidas principalmente pela NFL nos Estados Unidos, que se utilizava

Então, os gramados que tem nos Estados Unidos, de estádios que foram construídos para o futebol americano, do qual eram sintéticos até o momento, foram substituídos por uma grama natural para receber a competição. Então, por si só, a gente fala, se a maior entidade do futebol, se tem as pesquisas que vão sendo desenvolvidas nas gramas, que vão sendo desenvolvidas os cadernos de exigências para cada dia melhorar, a gente acaba falando que o palco do futebol é gramado natural. O piso sintético, ele tem o seu lugar? Tem sim. Eu acredito que o centro de treinamento hoje, principalmente no Brasil, a gente não tem área, não tem recurso e a gente está cada vez mais necessitando de campos de futebol para que coloque categorias desde o sub-11 até o profissional. Então, um centro de treinamento que possui dois, três campos para o profissional hoje não consegue atender a demanda de sub-11, 13, 15, 17, 19 e até o feminino. Para isso, existe o piso sintético, do qual você consegue ter mais treinos, mais utilização durante o ano e menor dano ao gramado, né? Então, ele tem o seu lugar, o centro de treinamento é um lugar que quase todas as equipes hoje têm um campo sintético, mas é exatamente por isso, essa demanda tanto de recurso e de espaço, do qual fica inviabilizando para o futebol brasileiro. Agora, para estádio de futebol, eu não tenho dúvida que tem que continuar ser gramado natural. Inclusive, tenho parceiros conhecidos que têm empresas de sintético e a opinião é a mesma. Gramado natural é dentro de estádio. Gramado sintético ele pode ser para centro de treinamento. O que que acontece no Brasil que se ganhou um corpo de sintético nos estádios? Acontece que o calendário brasileiro, ele é um calendário completamente diferente dos demais países. Se você pegar o próprio Mineirão, antes da construção da Arena MRV, tínhamos duas equipes jogando, então a gente tinha já de saída pelo menos 60 jogos no ano dentro do estádio. Você pega o Maracanã, que tem o Flamengo e o Fluminense, você tem pelo menos só de saída da temporada 60 jogos. Acaba-se com 70, tem ano que acaba com 80, dependendo do avanço de cada fase dos clubes. E para isso, aí que vem a tecnologia, aí que vem todo o desenvolvimento que se faz ano a ano dentro do gramado esportivo. O gramado aguenta 80 jogos como o Maracanã sem tecnologia? Não, não suporta. Não suporta porque você fala assim, pô, Lucas, mas um centro de treinamento, a equipe pode treinar quase todos os dias e num estádio vão se jogar duas ou três vezes na semana. E por que que não suporta? A grama que a gente utiliza é uma grama de clima tropical. Então, a partir do momento que a gente entra em maio, que vai entrar o outono, até agosto, quando sai o inverno, a gente tem temperaturas amenas e também tem exposição, dias mais curtos, noites mais longas. E a grama hoje desenvolvida é grama que precisa de luz. Quanto mais luz, mais desenvolve, mais ela cresce. E com todo o manejo nutricional, ela vai tendo um desenvolvimento melhor ainda. Então a gente tem de maio a agosto todas as principais competições juntas. A gente tem pelo menos quatro competições que uma equipe pode jogar. A gente tem Copa do Brasil, a gente tem o Campeonato Brasileiro, a gente tem a Libertadores, a gente tem a Sul-Americana. Então se juntam todas as competições no mesmo tempo, na pior época para o desenvolvimento da grama, para o manejo da grama. Então esse é um grande desafio. E como que você faz para você manter a mesma qualidade nessas estações mais agressivas para o desenvolvimento da grama? A gente tem tecnologias como a costura híbrida, que agora que está em todos os estádios da Copa, que são filamentos sintéticos que você costura a cada 2 centímetros dentro do gramado, que você não vê essa fibra, ela fica a 15 milímetros ou 18 milímetros do solo, e isso te traz resistência e estabilidade na superfície de jogo. Então, assim, você tem menos danos, a gente chama de divots, que são quando a chuteira faz um dano no gramado que rompe, que aquela você vê a grama saindo, isso aí a gente diminui esse volume que vai se acumulando ao longo desse torneio, né? E aproveitando esse gancho, por que que a grama natural ela rompe, ela sai esse tufo de grama? Ele é extremamente benéfico para o jogador, porque a energia que ele aplica da chuteira, né, do seu corpo com a chuteira no gramado, se aquele

0: Aquela grama ou uma inversão de jogada, qual ele tem que fazer um giro. Se essa grama não sai, essa energia que não que foi dissipada para o tufo de grama que rompeu, ela volta pro jogador, que é o sintético. O sintético não rompe, o sintético não solta tufo de grama. Então aquela energia não foi dissipada, ela retorna para ele. Por isso que tem as lesões como entorses, lesões no joelho, porque essa energia não é dissipada. Então isso é uma das causas também nessa diferença entre gramado natural e sintético. Mas então, e aí as tecnologias e os avanços que necessitam de recurso. A Europa, ou hoje nos Estados Unidos, como havia dito agora, para fazer uma troca de gramado em 2 dias. A gente troca o gramado aqui nos Estados Unidos, aqui no México, e o custo desse trabalho é um custo relativamente bem menor do que no Brasil. No Brasil, todo custo ele é mais caro. Os clubes hoje não têm um gramado pronto para ser trocado. Hoje, a gente posso estar enganado, mas acredito que não. Só um estádio do Brasil que tem uma turf farm, que é um campo pronto na fazenda, esperando ou necessidade de alguma troca eventual de meio campo, ou de um campo inteiro, ou de 1.000 metros quadrados, a gente conseguir fazer a troca e a mesma grama e o mesmo manejo está sendo realizado na fazenda. Hoje a gente tem o trabalho no Maracanã e a gente tem na fazenda, que fica a cerca de 100 quilômetros do estádio, a gente tem uma fazenda com uma grama de 10 mil metros quadrados plantada e sendo recebendo os mesmos cuidados que no estádio. Os demais estádios não têm isso. Eles não têm, não querem investir nessa nova tecnologia. Então, isso tem afetado bastante. Na Europa, a gente consegue ter uma estação mais definida, que a grama é uma grama de clima temperado, que tem refrigeração embaixo, é uma grama que tem tecnologia com luz. Então, isso que falta no Brasil. Falta um investimento. Dá para manter? É falta de manejo? É falta de conhecimento? Não, é falta de investimento. É isso que falta no Brasil. E eu não acredito que vá avançar mais a grama sintética no Brasil. Eu acredito que vai ter uma regressão, até porque as entidades e os jogadores vão pressionar para que mantenha-se o gramado natural. Só que, claro, para manter o gramado natural precisa-se de investimento.
1: Pois é, Lucas, eu queria te perguntar sobre esses investimentos. Fica em quanto, mais ou menos, o custo de implantação, de manutenção de um gramado desse?
0: Se você for hoje construir um gramado de um estádio, desde a drenagem, o colchão drenante, o sistema de irrigação, um topsoil, que é a base 100% arenosa hoje, que a gente fala no padrão FIFA, são 30 centímetros de areia, e mais a grama, todo esse trabalho com nivelamento fica na faixa entre uns 3 milhões e meio a 4 milhões.
1: Não é muito, não, né? Por tanto de dinheiro que rola no futebol, não é muito, não.
0: Renato, e a manutenção ainda, vamos dizer que a manutenção passa de 100 mil reais por mês. Isso não se paga nem um salário de um jogador.
2: Então, Lucas, em gramado de futebol é comum ter algumas faixas em que a grama parece ser mais clara e outras que parece ser mais escura. E eu queria saber o que que é isso? São gramas diferentes? O que que é?
0: Não, Isabela, vamos lá. Isso é uma pergunta bacana, que é uma pergunta que todo mundo faz. E vou explicar um pouquinho da história antes de chegar hoje. Antigamente, não tinha-se o avanço dos maquinários que se tem hoje. Então, antigamente, o que que eles faziam para ter faixas no campo? Cortava-se um dia essas faixas intercaladas e no outro dia cortava-se mais baixo essas faixas mais claras que você vê e deixava a outra numa altura maior, para que se ficasse essas desse esse aspecto com essas faixas ou até o xadrez dentro do campo. Hoje a gente tem máquinas, hoje eu digo, tem pelo menos 20 anos com máquinas avançadas, que são máquinas que possuem um rolo liso na frente, que esse rolo liso, além da máquina pesar 150 quilos, 180 quilos, tem um rolo liso na frente, que elas fazendo analogia, é como se fosse uma escova de cabelo. Ela vai penteando o gramado no sentido. Então, sempre quando você vê o sentido claro, é o sentido que a máquina foi em direção, deitando o gramado para aquele sentido. E quando você vê a faixa mais escura, é que a máquina está retornando, então o corte dela está ao contrário. Tá? Então, assim, por exemplo, a gente define, vamos voltar no padrão FIFA. Padrão FIFA tem definições daquelas faixas. Basicamente, a média fica em 5 metros cada faixa. Então, a cada 5 metros, só tem um sentido que a máquina pode fazer. Então, na faixa clara de 5 metros, ela só pode ir ao sentido leste-oeste. E no outro lado, do lado, que é os outros 5 metros, que é a faixa mais escura, ela vem do leste para o oeste. Então você vai penteando o gramado. E a grama, como ela consegue, ela tem uma capacidade de crescimento rápido, você vai acabar viciando ela a crescimento, o crescimento horizontal. A grama, ela precisa crescer vertical, mas devido ao volume intenso de cortes de máquinas e esse rolo vai passando sempre, você vai viciando, tendenciando ela a crescer horizontalmente. Então ela vai formando essas faixas no gramado. E aí, se você está, exemplo, numa posição, sentado na arquibancada, na posição leste, você vai ver as faixas começando a primeira faixa clara, a segunda escura, a terceira clara. Se você for sentar na posição oeste, você vai ver o inverso, a primeira faixa escura, a segunda clara, porque daí também é a posição, da luz, tá? Então, a cada lado que você olha, você vê de um lado essas faixas. É basicamente isso. Não tem grama diferente, não tem altura diferente, só realmente o tipo de corte que é feito no gramado.
1: E isso leva ao reflexo ser diferente numa direção ou noutra.
0: Exatamente.
1: Ô Lucas,
0: Exatamente.
1: a escolha da espécie da grama e da manutenção da grama, para grama mais alta, mais baixa, isso pode favorecer um time mais clássico ou um time mais veloz, por exemplo? Ou seja, o gramado pode realmente favorecer ou dificultar certos estilos de jogo?
0: Com toda certeza, com toda certeza. Tem equipes que têm um toque de bola e trabalham com passes rápidos e curtos. Um gramado mais baixo, ele te dá mais velocidade, você consegue ter um ganho em relação ao seu adversário. Então, uma equipe que treina no gramado de esmeralda, que é uma folha mais larga, que a rolagem da bola é mais lenta, ele acaba sofrendo mais quando vai jogar no gramado de bermuda com uma altura mais baixa. Para isso, existe um padrão. Então, assim, você não pode fugir do padrão dessa altura hoje. Para diminuir aumentar a competitividade e diminuir esses desafios impostos pelo adversário, que antigamente tinha muito, né? Antigamente o técnico pedia pra gente não cortar. Ah, fui, joguei lá fora, o gramado estava muito baixo, que ele diz com 17, 18 milímetros. Ele fala assim: meu time sofreu lá. Lucas, põe o gramado aqui mais alto. Me deixa com 24, 25, porque eu vou fazer o time lá sofrer. Existia isso até pouco tempo. Hoje a gente não pode mais. Hoje existe um padrão, uma fiscalização, principalmente nas competições internacionais. Uma Libertadores, hoje eu não consigo colocar o gramado na altura que eu quero ou que o clube quer. Tem que ser, definido pelo padrão. Então, principalmente no, no. A média fica em torno de 19 a 23 milímetros a altura da grama. Você tem esse padrão para você trabalhar. E por isso eu consigo trabalhar tanto a grama bermuda quanto a grama high grass.
1: Você poderia fazer um resumo para a gente da evolução do gramado do Mineirão, desde quando ele foi inaugurado até hoje?
0: O gramado Mineirão, ele começou como grama batatais, uma grama rústica, de folhas largas. Era a grama que mais utilizava no país. Essa grama deixou de ser, quando começou a se avançar nos primeiros desenvolvimentos de velocidade de bola, de velocidade de jogo, foi trocada por grama esmeralda. A Grileife, inclusive, fez um plantio de grama esmeralda em 95, no Mineirão. E essa grama se estendeu de 95 até 2012, que a gente substituiu, foi fazer a reforma, a grande reforma para a Copa, a gente fez a substituição da grama esmeralda para a grama Bermuda Celebration. Se passaram, décadas utilizando gramas que já não se utilizam mais num gramado de alto rendimento, né, como a bermuda, a grama esmeralda. Mas, infelizmente, ainda tem que falar que ainda existem estádios, existem, centros de treinamentos de grandes equipes com esse tipo de grama ainda.
1: Mas, ô Lucas, não tem tanto tempo assim era comum todo, quase todo gramado, ali debaixo, onde o goleiro ficava, não tinha grama. O pessoal até fazia piadinha, né, que o goleiro era tão ruim que onde ele pisava nem grama nascia, tal.
0: Exato.
1: Às vezes o locutor falava: o gramado está excelente. Estava excelente mesmo, mas naqueles dois lugares ali onde o goleiro pisava não tinha grama. O que que mudou de lá para cá, hein?
0: Bom, na verdade, não mudou muito, Renato. Foi existindo trabalhos, manejos para que se mantenha grama aonde o goleiro fica. Aonde o goleiro pisa, não sai grama. A grama é um ser vivo que ela sente o intenso pisoteio. E a pequena área é onde fica.

0: Essa partida, o gramado já estava com danos, já sofria esse pisoteio. Então hoje a gente fez o quê? Temos gramas mais resistentes e temos alguns trabalhos específicos que são gols móveis que a gente coloca no campo, ou quando o estádio não tem gol móvel, a gente pede que a comissão faça o aquecimento dos goleiros, que se faça ao lado do gol, mas não se faça dentro da pequena área. Isso já foi um grande ganho, que a gente conseguiu manter mais grama dentro dessa área. Mas se você tiver jogos demasiados, aí você precisa de um entendimento, uma boa comunicação entre a comissão, entre o delegado de partida, para que a comissão faça todo o aquecimento fora da pequena área. Então isso tem melhorado muito, mas não quer dizer que isso resolva os problemas. O que você observa, ainda tem muitos campos ainda que sofrem a pequena área, que acabam abrindo, e aí você faz as correções necessárias ou até replantio pequeno pós-partida para que seja reparado esse dano.
1: Ô Lucas, e aqui no Brasil, os gramados usados no Brasileirão e na Copa do Brasil obedecem os padrões da FIFA?
0: Sim, hoje a gente recebe, até retornou agora, né, um programa chamado Programa Gramados, que quais empresas especializadas vão visitando cada estádio, fazendo a vistoria, conferência de todos os padrões, dimensões de campo, altura, tração, compactação, umidade, isso tudo a gente chama de fatores de jogabilidade. Então, há-se equipamentos, instrumentos para essas aferições. E todos têm que seguir esse padrão. Se não seguir, ele tem que se adequar para que a partida ocorra.
2: Beleza. Ô Lucas, será que nós estamos esquecendo de falar algo que você acha que é interessante ou importante falar sobre esse assunto?
0: Agradeço esse convite novamente, porque a gente consegue passar um pouco das dificuldades, dos bastidores do que acontece no gramado, que não é simplesmente você ter uma grama e você ter um funcionário e que o gramado esteja pronto. É uma ciência hoje, né? Então você tem estudos e desenvolvimentos por anos da variedade da grama ter escolhida. Você tem empresas desenvolvendo a cada ano tecnologias para que o gramado se mantenha, tenha mais resistência. Então você tem luzes no gramado para suprir a deficiência da luz. Você tem a costura para dar mais estabilidade, mais resistência para a partida. Você tem produtos cada vez mais sendo desenvolvidos de recuperação, de fortificação, de enraizamento, que a gente tem que juntar tudo e, claro, dependendo do recurso, a gente botar isso em prática para a gente conseguir ter um melhor gramado.
2: Nós conversamos com Lucas Pedrosa. Dentre outros gramados, ele é o responsável técnico pelo gramado do Mineirão e do Maracanã. Um abraço astronômico, Lucas!
0: Um grande abraço, Renato. Um abraço ao mundo. Obrigado.
2: Caro ouvinte, quando o assunto é ciência, o tempo passa rápido demais. Infelizmente, estamos no horário de encerrar o universo deste domingo. Vamos deixá-los ouvindo É Uma Partida de Futebol. Música do Nando Reis e Samuel Rosa com o Skank. Até domingo que vem, mundo! Um abraço astronômico para todos vocês e vamos zelar pelo nosso planeta, gente!
3: Atirou, é gol!

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1: 8h59.
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12: Olá Brasil, olá BH, olá você. Excelente manhã de domingo para você que nos acompanha pela nossa Inconfidência. Estamos na AM 880 e também na FM 100,9. A partir de agora, onde quer que você esteja deste domingão. Ao meu lado, a nossa querida Débora Rajão. Olá Débora, tudo bem?
13: Tudo ótimo, Cristiano Batista. Um ótimo dia para você. Obrigada aí mais uma vez pela parceria aqui no Onde Quer Que Você Esteja. Um ótimo dia também para você, querido ouvinte. Seja muito bem-vindo aqui em nossa rede Inconfidência de Rádio. E a gente lembra que Onde Quer Que Você Esteja é um programa interativo e quem faz a programação é você. E para participar é muito simples. Mande um áudio de até 1 minuto para o nosso número no WhatsApp, dizendo seu nome, de onde você fala, a música que você quer ouvir, para quem você quer dedicá-la. A nossa produção vai receber e a sua voz aparece em nosso próximo programa, não é mesmo, Cristiano?
12: Exatamente. O nosso telefone é o 319-8276-2663. Diga o seu nome, de onde você fala e também o seu pedido musical. Bora começar então, Débora?
13: Com certeza. E vamos começar, olha, atendendo aqui o pedido da Maria das Graças, lá do bairro Riacho, em Contagem. Um abração para você, Maria das Graças.
14: Bom dia, Débora Rajão. Gostaria de ouvir A Guerra dos Meninos, com Roberto Carlos. Moro no Riacho das Pedras, Contagem. Muito obrigada.

0: Você conferiu Roberto Carlos, A Guerra dos Meninos, e este foi o pedido da Maria das Graças, lá do Riacho, em Contagem. Alô, Maria das Graças, tudo de bom, muito obrigado aí pela sua participação. Sempre qualidade, música boa, todo momento, pela nossa Inconfidência, agora com a participação que vem lá de Betim, da nossa querida Efigênia.
1: Bom dia, Débora e Cristiane e todos os ouvintes. Sou Efigênia de Betim. Gostaria de ouvir com Gerry Adriano, Hit Parade do Meu Coração. Ofereço a todos os meus familiares, principalmente minha prima, que completa mais um ano de vida. Tudo de bom, uma semana maravilhosa para todos. Obrigada.

0: Você ouviu Jerry Adriani, Hit Parade do Meu Coração. Esse foi o pedido da Efigênia, lá de Betim, a quem a gente agradece a mensagem. Uma excelente manhã de domingo para você. Muito obrigada pela sintonia. E agora chegando o recadinho do Daniel, lá de São João del Rei.
1: Bom dia, eu sou Daniel de São João del Rei. Gostaria de ouvir Estrelas com José Alexandre e ofereço para todos vocês aí da rádio. Muito obrigado.

0: Você ouviu José Alexandre Estrelas, e este foi o pedido do Daniel, lá de São João del Rei. Alô, Daniel, um abraço para todos aí de São João del Rei, sempre ligados com a gente. É o nosso Onde Quer Que Você Esteja, pela nossa Inconfidência. Estamos na AM880 e também na FM 100,9. Agora a participação do Hipólito, lá de Uruçuí, no Piauí.
1: Bom dia, ouvinte do programa Onde Quer Que Você Esteja. Aqui é Hipólito, de Uruçuí, no Piauí. Quero ouvir com Paulinho Pedra Azul, Jardim da Fantasia. Bom dia, bom dia.

0: Tocamos para você, Paulinho Pedra Azul, Jardim da Fantasia. Esse foi o pedido do Hipólito, nosso ouvinte, lá do Piauí, da cidade de Uruçuí. Obrigada, Hipólito, pela sua mensagem. Uma ótima manhã de domingo, ótimas vibrações para você sintonizado no onde quer que você esteja. E agora a gente vai registrar a participação do nosso ouvinte Donizete, de Bela Vista de Minas. Obrigada, Donizete, pela mensagem.
1: Bom dia, Inconfidência, onde é que você esteja? Estou aqui em Bela Vista de Minas, Donizete, ouvindo em ondas curtas de 49 metros. Quero ouvir a Rádio Pirata ao vivo com o RPM. Comemorando os 40 anos de lançamento, né, desse álbum memorável, álbum histórico, que nunca mais apareceu coisa igual. Se possível, tocar a música do disco, né, do original. Bom dia, obrigado.

0: Você conferiu RPM, Rádio Pirata, e este foi o pedido do Donizete, lá de Bela Vista de Minas. Alô, Donizete, um abraço a você, ótimo domingo. Sempre com você pela nossa Inconfidência. Seja muito bem-vindo, seja muito bem-vinda. Este é o nosso Onde Quer Que Você Esteja, agora com a participação do Beto, lá do bairro Nova Granada.
1: Bom dia, meu nome é Beto, do bairro Nova Granada, e eu escuto a Brasileiríssima desde a inauguração. E, algum tempo depois, eu conheci a minha companheira de 40 anos de convivência, a Anne, que vai fazer aniversário nesse domingo. Eu gostaria muito de oferecer a ela uma música que reflete bem o estado em que as coisas estão para a gente, que é o Refazenda, do Gilberto Gil. Um abraço, um bom domingo a todos.

0: Gilberto Gil, Refazenda. Esse foi o pedido do ouvinte Beto, do bairro Nova Granada, a quem a gente agradece a participação. Vamos agora para um breve intervalo e voltamos já já.
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2: Olá, o Cinema em Minas está no ar. Quer aprender cinema e audiovisual de forma gratuita? O projeto Cine Vida está com inscrições abertas para a nova edição das oficinas de formação audiovisual em BH. Serão oferecidos cursos presenciais em áreas como roteiro, fotografia, direção, produção, som e direção de arte. As atividades acontecem entre julho e outubro em diferentes espaços culturais da capital, como Cine Santa Teresa, o Museu da Moda e centros culturais municipais. Voltadas para jovens e adultos, as oficinas oferecem qualificação técnica e artística para quem deseja ingressar no mercado audiovisual ou aprofundar conhecimentos na área. Entre os cursos disponíveis estão fotografia no audiovisual, arte no audiovisual, roteiro audiovisual, desenvolvimento de projetos, assistência de direção e continuidade, além de direção e processos criativos. As inscrições são gratuitas e as vagas são limitadas. Os interessados podem se inscrever pelo site oficinacinevida.arte.br ou em @oficinacinevida. Cibele Bustamante para o Cinema em Minas, produção Cibele Bustamante, edição Hernani Andrade, diretoria de audiovisual e produtos digitais.
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4: Estamos de volta com Onde Quer Que Você Esteja, programa interativo feito por você. Para participar é muito simples, basta mandar aí uma mensagem de até um minutinho para o nosso número no WhatsApp, dizendo o seu nome, de onde você fala, a música que quer ouvir, para quem você quer dedicá-la. O nosso telefone é o 31982762663. Você pode mandar sua mensagem aí para o nosso Zap, ok? Faça como a Sônia de Betim. Um abração, Sônia!
5: Olá, bom dia. Aqui é Sônia de Betim. Eu gostaria de ouvir Brigas com Júlio Iglesias e Simone. Obrigada.

0: Você ouviu o Seu Mar Achou. Esse foi o pedido da Prussiana, nossa ouvinte que mora no bairro Colégio Batista, aqui em Belo Horizonte. Um abração, Prussiana. Uma excelente manhã, obrigada pela sua sintonia no onde quer que você esteja. Agora mais um recadinho do James, lá de Brumadinho. Abração, James.
1: Bom dia, aqui é James de Brumadinho, bairro Progresso 2. Queria pedir uma música aí, Nelson Gonçalves, Manias. Obrigado e um abraço para todos da Rádio Inconfidência.

0: Você conferiu Nelson Gonçalves Manias, e este foi o pedido do James lá de Brumadinho. Alô, James, tudo de bom pra você, ótimo domingo, bom início de semana. Sempre qualidade, música boa, todo momento pela nossa Inconfidência nesta manhã gostosa de domingão. Agora a participação que vem lá do bairro Palmeiras, da Carminha.
1: Bom dia, olá amigos da Rádio Inconfidência, meu nome é Carminha, eu falo aqui do Palmeiras. Eu queria ouvir a música Cantigas por Luciana, com Evinha, e dedico a minha filha. Bom dia a todos, obrigada.

0: Você conferiu Evinha Cantiga por Luciana. Esse foi o pedido da nossa ouvinte Carminha, do bairro Palmeiras, para quem a gente manda um grande abraço. Tenha sempre um lindo domingo, sempre ligadinho aqui no Onde Quer Que Você Esteja, em sua rede Inconfidência de rádio. E agora quem vai participar é a Alessandra Melo, lá do bairro Grajaú. Um abração para você, Alessandra.
1: Meu nome é Alessandra Melo, eu falo aqui de Belo Horizonte, do bairro Grajaú, e eu quero mandar uma música para o Brasil de Sorocaba, para ele e sua esposa, sempre homenageada pelo Brasil, aqui no programa Onde Quer Que Você Esteja. Brasil, adoro os seus pedidos musicais. Eu vou desejar para você Coração Civil, do Milton Nascimento. Um beijo, bom domingo!

0: Tá aí, Milton Nascimento, Coração Civil. E este foi o pedido da Alessandra Melo, lá do Grajaú. Alô, Alessandra, bom dia para você. Excelente domingo, bom início de semana. É o nosso Onde Quer Que Você Esteja pela nossa Inconfidência. Agora a participação do Brasil, lá de Sorocaba.
1: Alô, amigos. Aqui o Brasil de Sorocaba. Eu quero ouvir hoje Êxtase com Guilherme Arantes. Eu ofereço para minha esposa Terezinha, para a Renata do rádio, para o seu Antônio de Ayaca, para o seu Geraldo de Mário Campos e para o Antônio Marcos. E também ofereço também para os dois

0: Você acabou de ouvir Guilherme Arantes, Êxtase. Esse foi o pedido do Brasil, de Sorocaba. Um abração, Brasil.
1: Final do nosso Onde Quer Que Você Esteja deste domingão. Anote o nosso telefone. Participe conosco durante a semana. Você pode mandar mensagens de áudio de até um minuto, dizendo seu nome, de onde você fala e também o seu pedido musical. Anote aí, 319-8276-2663, 319-8276-2663. O Gabriel Basílio estará a postos para receber o seu pedido.

0: Até semana que vem, né, Débora?
1: É isso, Cristiano. Até a próxima semana. Eu agradeço, então, você que ficou ligadinho aí, você querido ouvinte. Estamos aguardando aí a sua participação. Um ótimo domingo, uma linda semana. E a gente lembra que o Onde Quer Que Você Esteja teve aí os trabalhos técnicos do Aguinaldo Silva e a produção é do Gabriel Basílio. Um super beijo, tudo de bom e até a próxima. Tchau.
0: Tchau, tchau.
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4: Bom dia, hoje é domingo, dia 28 de junho de 2026. A previsão do tempo para Belo Horizonte indica que o dia será de predomínio de céu claro, com sensação de frio à noite, devido à ação dos ventos. A temperatura mínima registrada nesta manhã foi de 13,8 graus na região oeste de BH. A máxima estimada é de 25 graus, com umidade relativa mínima do ar em torno de 35% no período da tarde. No interior do estado, a previsão do INMET é de temperatura estável, com céu parcialmente nublado, com possibilidade de chuvisco ou chuva fraca nos vales do Jequitinhonha, Mucuri e Rio Doce. Céu parcialmente nublado na Zona da Mata e regiões noroeste e norte. As demais áreas devem apresentar céu claro a parcialmente nublado. A Copasa realiza neste domingo uma manutenção preventiva no sistema produtor Rio das Velhas, em Nova Lima, na Grande BH. Por causa dos trabalhos, a operação vai ficar totalmente interrompida entre as 6 horas da manhã e as 6 horas da noite de hoje. A medida pode provocar intermitência e falta de água em bairros de todas as regiões de Belo Horizonte, além dos municípios de Contagem, Nova Lima, Raposos, Ribeirão das Neves, Sabará, Santa Luzia e Vespasiano. Segundo a Copasa, o abastecimento vai começar a ser restabelecido de forma progressiva ainda na noite de hoje. No entanto, as áreas mais elevadas e as pontas de rede podem sentir os reflexos do desabastecimento até a madrugada de terça-feira. Caminhões-pipa vão priorizar o atendimento a hospitais e creches. A companhia orienta a população a usar água de forma consciente e lembra que imóveis com caixa d'água podem não sofrer impactos. O Corpo de Bombeiros de Minas Gerais enviou neste domingo mais 18 militares e 2 cães de busca para reforçar a missão humanitária na Venezuela, onde fortes terremotos deixaram mais de 1.400 pessoas mortas, número que ainda pode aumentar. O novo grupo dos bombeiros decolou às 8h30 da manhã do aeroporto da Pampulha, em BH, com direção à base aérea de Guarulhos, em São Paulo, onde 17 bombeiros paulistas aguardam para também partirem rumo à Venezuela. Eles vão se juntar à primeira equipe, que desembarcou no país vizinho no fim da noite de sexta-feira para apoiar os resgates. A missão brasileira viaja altamente equipada e preparada para atuar em cenários de risco extremo e estruturas desabadas em coordenação com os órgãos internacionais. De acordo com o último balanço do governo venezuelano, os terremotos já deixaram 1.430 mortos, mais de 3 mil feridos e 3.100 desabrigados. O Escritório de Ajuda Humanitária da ONU calcula que o número de desaparecidos na tragédia seja de mais de 50 mil. Repórter Inconfidência, redação e apresentação Renato Silveira.
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5: 10 e 2. 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
8: Olá, bom dia! Domingo, dia 28 de junho de 2026. Bom ter você conosco. Está no ar o programa que te faz viajar pela vida e pela obra de artistas que são ícones da nossa MPB. Eu sou Regina Pala, produção é de Gabriel Basílio, sob supervisão de Júnior de Castro. Seleção musical de Maria Lúcia Carneiro. Trabalhos técnicos de Nilda Mendes. Hoje vamos homenagear o cantor e compositor Gilberto Gil, que na última sexta-feira, dia 26, completou mais um ano de vida. Salve, viva Gilberto Gil! Ao longo do programa, você vai relembrar várias curiosidades sobre esse artista muito importante para a história do nosso país. Fique conosco! Para começar, você ouve Meio de Campo. Para...

0: Gilberto Gil, você ouviu Palco, antes Refazenda, também Drão e abrindo hoje o Coletânea Meio de Campo, todas as canções da obra de Gilberto Gil.
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0: Gilberto Gil nasceu no dia 26 de junho de 1942 em Salvador. Com apenas 9 anos de idade, já estudava música e tinha o acordeon como seu instrumento preferido. Na infância, ouvia artistas como Luiz Gonzaga, Orlando Silva e Bob Nelson. Mais tarde, ao conhecer a bossa nova de João Gilberto e as canções de Dorival Caymmi, Gilberto Gil trocou o acordeon pelo violão. Já nos anos 70, incorporou influências do reggae à sua música e se tornou um dos principais responsáveis pela popularização do gênero no Brasil. Ouça agora com Gilberto Gil, Esotérico.

0: Ela, de onde vem o baião e esotérico. Voltamos já, não saia daí.
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4: Cidade Patrimônio Cultural da Humanidade, Ouro Preto recebe, até 30 de junho, a 21ª Cineop, principal evento brasileiro dedicado à preservação, história e educação audiovisual. Com programação inteiramente gratuita, a mostra ocupa diferentes espaços da cidade, com exibições de filmes, debates, encontros, atividades artísticas, lançamentos e apresentações musicais.
5: Olá, ouvintes, aqui é a Raquel Alac, coordenadora da Mostra de Cinema de Ouro Preto, reunindo na sua programação 135 filmes, vindos de 10 países e 18 estados brasileiros, em mostras temáticas, competitiva, pré-estreias nacionais, mundiais, e além disso realiza o 21º Encontro Nacional de Arquivos e Acervos Audiovisuais Brasileiros, o Encontro Latino-Americano de Cinema e Educação, e foca seus três eixos temáticos: preservação, história e educação, que se conectam sobre a temática Um País Existe nas Imagens que Preserva. E a ideia da Cineop é exatamente convidar o público a refletir sobre o que a gente vê na tela, sobre as imagens que são produzidas no país, a importância de preservar para a gente ter identidade, a importância da nossa memória para construir toda uma trajetória, uma história de quem nós somos.
4: Obrigado, Raquel. A programação é toda gratuita. Mais informações no site cineop.com.br. Eu sou o Pedro Henrique Vieira e essa foi mais uma edição do Plug. Nos trabalhos técnicos, Washington Bittencourt.
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0: 10h32.
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0: Antes de se dedicar integralmente à música, Gilberto Gil cursou administração na Universidade da Bahia. Durante esse período, conheceu Caetano Veloso e organizava festivais e eventos musicais. Ao lado de Gal Costa, Caetano, Maria Bethânia, Tom Zé e outros artistas, Gilberto Gil foi um dos criadores do tropicalismo. Em 1967, sua canção Domingo no Parque conquistou o segundo lugar no Festival da Record e marcou a estreia dos Mutantes ao lado de Gilberto Gil. Agora tem com Gilberto Gil, clichê.

Gilberto Gil no Coletânea de hoje. Você ouviu Vamos Fugir, de Gilberto Gil e Liminha. Antes, Tempo Rei, do próprio Gil. E Clichê do Clichê, parceria de Gilberto Gil e Vinícius Cantuária. Além da música, entre 2003 e 2008, Gilberto Gil foi ministro da Cultura do Brasil e também atuou como embaixador da ONU para Agricultura e Alimentação, além de receber o título de Artista da Paz da Unesco. Reconhecido mundialmente, Gilberto Gil acumula cerca de 60 álbuns gravados, mais de 4 milhões de discos vendidos e 9 prêmios Grammy. Em 2021, tornou-se membro da Academia Brasileira de Letras, sendo o segundo músico popular a ocupar uma cadeira na instituição. Agora com Gilberto Gil, você ouve Esperando na Janela.

0: Coletânea, destacando hoje Gilberto Gil, você ouviu Eu Só Quero um Xodó, de Dominguinhos e Anastácia, e Esperando na Janela, música de Targino Gondim, em parceria com Manuca e Raimundinho do Acordeon. E assim a gente encerra o Coletânea deste domingo. Você ouviu muita música e, claro, curiosidades sobre Gilberto Gil. Obrigada a você, ouvinte 100,9. Domingo que vem a gente volta a partir das 10 da manhã. Eu sou Regina Pala, a produção foi de Gabriel Basílio, sob supervisão de Júnior de Castro. Seleção musical, Maria Lúcia Carneiro. Trabalhos técnicos de Nilda Mendes. Aproveite seu domingo. Grande abraço, até mais.
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6: 10h59.
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7: Olá, bom dia. Tudo bem com você? Eu vou muito bem, graças a Deus. A partir de agora, aguenta coração pela nossa Inconfidência. Estamos em rede pela AM880 e também na FM 100,9. Vamos juntos até ao meio-dia. Lembrando que você também confere a nossa programação pela internet no inconfidencia.com.br, também através do nosso aplicativo Rádio Inconfidência Oficial. Bora ser feliz? E a gente começa com Bárbara Eugênia.

0: Aí Biafra, Leão Ferido de Biafra e Dalto. Amado Batista de Reginaldo Sodré, Não Quero Falar Com Ela. Bárbara Eugênia com versão de Roberto e Erasmo Carlos. Qualquer Jeito.
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0: A qualidade que você merece, você confere aqui na nossa programação. É o nosso Aguenta Coração. Seja muito bem-vindo, seja muito bem-vinda. Agora com os VIPs.

0: Sandra de Sá, 20 e poucos anos de Fábio Júnior. Hit, Lágrimas Demais. Os VIPs, A Volta de Roberto e Erasmo Carlos.
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3: O Waze é um aplicativo que mostra o melhor caminho entre o ponto de partida até o destino, através do uso do GPS do celular e com grande ajuda da comunidade, indicado para todo tipo de motorista. Mesmo sem um destino definido, é possível saber das condições do trânsito e possíveis problemas que pode enfrentar. Assim, você escolhe rotas diferentes e evita congestionamentos e acidentes. Ao criar uma conta, você pode adicionar alguns locais, como trabalho e casa, para facilitar o trajeto. A conta inicia com o nível Waze BB e depois você vai subindo de nível, ganhando pontos ao fazer comentários. O aspecto de gamificação da plataforma fica por conta do sistema Impacto, onde é possível desbloquear distintivos para que a comunidade veja que você é uma boa fonte de informação sobre o trânsito. O Waze, W-A-Z-E, é gratuito e está disponível para os sistemas Android e iOS. Eu sou Débora Rajão e essa edição do App do Bom teve produção de Pedro Henrique Vieira e trabalhos técnicos de Celso Júnior.
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0: Sempre com você pela nossa Inconfidência, no nosso Aguenta Coração. Vamos juntos até ao meio-dia. Eu trago Dalto.

0: Você conferiu Simone, Amor Explícito, de Nico Rezende, Paulinho Lima e Antônio Cícero. Reginaldo Rossi, dele, As Quatro Estações. Odaí José, dele, O Fim de Nós Dois. Dalto, dele, Ralf Calheiros Guedes e Cláudio Ferreira Rabelo. Flashback.
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0: Bom dia. Excelente início de semana para você que nos acompanha pela nossa Inconfidência, agora com o nosso Aguenta Coração, trazendo para você Vanusa.

0: Aí Fábio Júnior, Cássio Caçador de Eric Bullen e Cláudio Rabelo. Banda Del Rey, Ilegal e Moral ou Engorda. Flavinho, Esse Alguém de Flavinho. Diana, Foi Tudo Culpa do Amor de Diana e Odair José. Vanusa, Pra Nunca Mais Chorar de Carlos Imperial e Eduardo Araújo. Final do nosso Aguenta Coração de hoje. A você um grande abraço, obrigado pelo carinho, pela audiência de sempre. A seleção musical e a apresentação foram de Cristiano Batista, com trabalhos técnicos de Hernani Andrade. Daqui a pouco tem Samba Bate Outra Vez, na apresentação de Everton Gontijo. Até semana que vem, se Deus quiser. Tchau, tchau.
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3: A Prefeitura de Belo Horizonte anunciou a realização de um novo concurso público para médicos, com vagas destinadas à Secretaria Municipal de Saúde e ao Hospital Odilon Behrens. De acordo com a publicação no Diário Oficial do município desse sábado, o processo seletivo vai utilizar a nota do Exame Nacional de Residência, o ENARI 2026-2027, como uma de suas etapas. Também será considerada a conclusão do Programa Municipal de Residência Médica. Segundo o secretário de Saúde, Miguel Duarte, a medida busca atrair profissionais qualificados e valorizar quem se especializa na rede própria de BH. O edital completo, contendo as especialidades médicas e as regras detalhadas da seleção, será publicado ainda neste ano. O STF formou maioria para liberar o pagamento de penduricalhos. O julgamento virtual sobre os benefícios pagos a membros do Poder Judiciário começou na sexta-feira e segue até a próxima terça-feira. Confira com o repórter Renato Ribeiro.
4: O Supremo Tribunal Federal formou neste sábado maioria para liberar parte do pagamento dos penduricalhos a juízes, promotores e procuradores do Ministério Público. O último a votar foi o ministro Luiz Fux, que acompanhou a maior parte dos votos dos relatores dos processos, Gilmar Mendes, Alexandre de Moraes, Flávio Dino e Cristiano Zanin. Também votou a favor o presidente do STF, Edson Fachin. Os penduricalhos são benefícios que, somados aos salários, ultrapassam o teto máximo de remuneração definido pela Constituição, que é de R$ 46 mil. Reais. Em março, o Supremo decidiu que as indenizações adicionais, gratificações e auxílios deverão ser limitados a, no máximo, 35% do valor do subsídio dos integrantes da magistratura. Assim, membros do Judiciário e do Ministério Público poderão receber pelo menos R$ 62 mil por mês, considerando o teto remuneratório e cerca de R$ 16 mil em penduricalhos. Em seu voto, Fux acompanhou os demais ministros ao reconhecer o direito à conversão em dinheiro de férias, licenças-prêmio e plantões. Também concordou com o pagamento de verbas retroativas que estavam suspensas desde que os Conselhos Nacionais de Justiça e do Ministério Público tenham verificado sua regularidade e legalidade. Fux, no entanto, divergiu quanto ao pagamento de parcelas indenizatórias legítimas. Para o ministro, essas verbas devem ser pagas integralmente e não se submetem ao teto constitucional de subsídios. Da Rádio Nacional em Brasília, Renato Ribeiro.
3: O concurso 3024 da Mega Sena não teve ganhadores na faixa principal. Com isso, o prêmio acumulou para 23 milhões de reais. As seis dezenas sorteadas na noite desse sábado foram 13, 39, 42, 44, 47, 49. De acordo com a Caixa Econômica Federal, 38 apostas acertaram 5 números e vão receber cada uma cerca de R$ 32.600. Outras 2.123 apostas acertaram 4 dezenas e vão receber cada uma em torno de R$ 960. E daqui a pouco, às 2 da tarde, tem o sorteio da Quina de São João. A loteria especial tem um prêmio estimado em 260 milhões de reais. Assim como a Mega da Virada, a Quina de São João não acumula. A transmissão do sorteio será feita ao vivo pelo canal da Caixa no YouTube. Repórter em Confidência, redação e apresentação Renato Silveira.
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0: Boa tarde, bom domingo pra você. Tá começando o Samba Bate Outra Vez pela Brasileiríssima. Vamos até as 14h com programação musical de Flávio Henrique Silveira. Eu sou Everton Gontijo. Pra abrir o samba de hoje, Paulinho da Viola.

guarda da Portela Nascer e Florescer de Manasseia. Sinara Ribeiro Arrasta Sandália de Sinara Ribeiro. Elis Regina Amor Até o Fim do Gilberto Gil. Paulinho da Viola, Onde a Dor Não Tem Razão de Paulinho e Elton Medeiros.

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1: 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Cartola,

0: Aline Calisto Morena de Angola, do Chico Buarque, Leci Brandão, Vai Ter Que Me Aturar, de Leci Brandão e Zé Maurício, João Nogueira e Martinho da Vila, Clube do Samba, de João Nogueira e Martinho, Cartola, Corra e Olha o Céu, de Cartola e Dalmo Castelo.
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5: Olá! Uma partida na tarde deste domingo abre a segunda fase da Copa do Mundo de Futebol Masculino, que está sendo disputada no Canadá, Estados Unidos e México. Às 4 horas, pelo horário oficial de Brasília, África do Sul e Canadá se enfrentam no SoFi Stadium em Los Angeles. As outras 15 partidas desta etapa do torneio acontecem de amanhã, segunda, até a próxima sexta-feira. Do Departamento de Esportes da Rádio Inconfidência, José Augusto Toscano.

0: tarde outra vez.
1: Boa tarde, você está na 100,9 Brasileiríssima. Até as 2 horas, o samba bate outra vez. A Dona Irã Barbosa.

0: Roberto Ribeiro Propagas e Jorge Lucas. Bira Favela, Conselho de Pai de Fabinho do Terreiro e Handley Carioca. Bete Carvalho, Exaltação à Mangueira de Aloísio Costa e Anéias Brites. Clementina de Jesus, Defesa de Mirabô, J. Fonseca e Vital de Oliveira. Adoniran Barbosa, Apaga o Fogo Mané de Adoniran Barbosa.
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0: Vamos juntos até as 2 horas aqui pela Brasileiríssima. O Samba Bate Outra Vez. Clara Nunes.

0: O samba do carnaval de 1988, da Vila Isabel, que zomba a festa da raça de Rodolfo, Jonas e Luiz Carlos da Vila. Moisés Marques, Entre os Girassóis, de Moisés Marques. Clara Nunes, Lama, de Mauro Duarte.
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3: Faltam 3 minutos para 1 hora.
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0: Estamos de volta pela Brasileiríssima. O Samba Bate Outra Vez até as 14h. Ótimo domingo pra você. Vem aí Mestre Marçal e Caetano Veloso. Peço a...

0: Uma e oito.
1: E a dupla? Esta talvez uma das formas mais ricas de cantar o samba. Mais malandra, mais generosa. A dupla sumiu quase. Profissionalmente difíceis de serem mantidas. Esse espetáculo pretende mostrar uma das mais famosas duplas que o samba brasileiro já conheceu.

0: do samba Contrariedade, de Rodrigo Braga e Dudu Nicásio. Ciro Monteiro, Coração Malvado, de Ciro Monteiro. Luciana Mello, Firme e Forte, de Edson e Ney Lopes. Mestre Marçal e Caetano Veloso, Peço a Deus, de Dedé da Portela e Dida.
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0: O samba, na sua mais ampla tradução, pela brasileiríssima Giovana.

0: Vila Samba da Tia Inês, de Pirulito da Vila, Jorge Veiga, Que Bate Fundo é Esse, de Bid Marçal, Maria Rita, O Homem Falou, de Gonzaguinha, Geovana, Água da Minha Sede, de Geovana.
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4: O Instituto Hahaha apresenta o espetáculo Tá no Estatuto, em comemoração aos 36 anos do Estatuto da Criança e do Adolescente. O trabalho aposta numa proposta lúdica e engraçada para destacar o tema da violação de direitos contra a infância e a adolescência. A coordenadora Juliana Duarte faz o convite.
5: Em cena, os palhaços e palhaças do Hahaha apresentarão 6 capítulos do ECA, interpretados com muita música, dança e improviso. E a participação do público é muito importante durante todo o espetáculo. A dramaturgia ela foi criada de uma forma mais aberta, flexível, possibilitando essa grande interação com a plateia. E neste formato que soma plateia, palhaços e palhaças, o tema ECA vai para o centro da arena. As apresentações serão gratuitas, gente, e acontecerão nos dias 4 e 5 de julho, sábado às 16 horas e domingo às 10h30, na Praça Duque de Caxias, no bairro Santa Teresa. Esperamos vocês, hein?
4: Obrigado, Juliana. Para mais informações, acesse o Instagram do Instituto Hahaha. Eu sou o Pedro Henrique Vieira e essa foi mais uma edição do Plug. Nos trabalhos técnicos, Washington Bittencourt.
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0: O Samba Bate Outra Vez, pela brasileiríssima Simone.

0: Wilson Moreira e Ney Lopes, Tempo de Glória, de Wilson Moreira e Ney Lopes. Rafael Soares, Herança, de Alexandre Cruz. Roberta Sá, Mutirão de Amor, de Jorge Aragão, Zeca, Pagodinho e Sombrinha. Simone, Baiana da Gema, de Ivan Lins e Paulo César Pinheiro.
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0: O Samba Bate Outra Vez, agora com Tia Elza e Robledo Carlos.

0: 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Da Rádio Nacional em Brasília, Renato Ribeiro.
1: Uma onda de calor extremo, sem precedentes, que atinge a Europa, já causou mais de 1.300 mortes acima do esperado, segundo a Organização Mundial da Saúde. A OMS informou neste domingo que cerca de 150 milhões de pessoas enfrentam temperaturas recordes, que passaram dos 41 graus na Alemanha e 40 graus na França e República Tcheca. A maioria das vítimas fatais é de idosos, com forte impacto na região de Paris. Além de sobrecarregar os hospitais, o calor afeta a infraestrutura do continente. A Alemanha registrou risco de deformação em trilhos de trem e rachaduras em rodovias, enquanto na Hungria, uma usina nuclear precisou reduzir a geração de energia devido ao aquecimento das águas de um rio. Governos decretaram medidas de emergência e cancelaram eventos ao ar livre. Repórter em Confidência, redação e apresentação Renato Silveira.
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4: Olá, uma ótima tarde. Começa agora o programa 100,9 Minutos de Música. Eu sou Valesca Falsi e agradeço a companhia. A programação é do Wilson De Lucas, trabalhos técnicos de Agnaldo Silva e Washington Bittencourt. Vamos juntos até às 4h com muita música e poucos intervalos. Abrindo com Fernanda Abreu e Tony Garrido.

0: Legião Urbana, quando o sol bater na janela do teu quarto. Tiago York, Coisa Linda. Cazuza, dele do Renato Ladeira, faz parte do meu show. Um breve intervalo e, na sequência, eu volto com música.
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0: Programa 100,9 minutos de música está de volta. A gente segue juntos até as 4 da tarde. Vamos ouvir agora Chico Chico com música do Zé Ramalho.

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0: 2h59.
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0: Olá, obrigada pela sua audiência aqui na Rede Inconfidência de Rádio. Este é o programa 100,9 minutos de música, tocando para você muitas músicas com poucos intervalos. Quem chega agora é Léo Jaime. É, eu sei.

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0: Guilherme Arantes, Loucas Horas, Frejá e Zé Henrique, Me Dê Motivo, de Sullivan e Massadas. Barão Vermelho, Eu Queria Ter Uma Bomba. Agora tem intervalo e já já estamos de volta com música. 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
4: Olá! 5 partidas neste domingo dão sequência à 15ª rodada do Campeonato Brasileiro de Futebol Masculino da Série B. Daqui a pouco, 16h, 3 jogos. Em São João del Rei, o Atlético recebe o Avaí. Em Goiânia, se enfrentam Atlético Goianiense e Ponte Preta. E em Caxias do Sul, medem forças Juventude e Ceará. E às 18h30 da noite, acontecem os outros dois confrontos. Na capital cearense, o Fortaleza anfitriona o Sport Recife. E em Recife, jogam Náutico e Goiás. A rodada de número 15 da Segundona Nacional será concluída terça-feira próxima, quando o Botafogo joga com o CRB em Ribeirão Preto, interior de São Paulo. Do Departamento de Esportes da Rádio Inconfidência, José Augusto Toscano.
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0: Vamos seguir com Kid Abelha, Grande Hotel.

0: João Donato e Marcelo D2, Balança. Teve também Marina Sena e Flisos com Que Tal. Ouvimos ainda Balara e Jorge Versilo com Algo Me Diz. Programa 100,9 minutos de música termina aqui. Muito obrigada pela sua audiência. Programação Wilson De Lucas, trabalhos técnicos de Agnaldo Silva e Washington Bittencourt. Eu estou de volta em breve aqui na Rede Inconfidência de Rádio. Tchau, tchau.
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1: Por causa do jogo entre Brasil e Japão pela Copa do Mundo, amanhã, às 14h, o funcionamento de vários serviços do governo estadual será alterado. As unidades de atendimento integrado, as UAIs, fecham mais cedo, ao meio-dia. Diversos serviços seguem disponíveis nos canais digitais. Nas escolas estaduais mineiras, as aulas dos turnos da tarde e da noite poderão ser suspensas, mas a decisão é facultativa para cada instituição. Os museus vão estar fechados e reabrem na terça-feira. A rede de saúde do Ipiceng e os postos da Fundação Hemominas funcionam normalmente em todo o estado. Já a farmácia de Minas, em Belo Horizonte, vai manter o atendimento habitual das 7 da manhã às 6h30 da noite, enquanto unidades do interior terão horários reduzidos ou vão estar fechadas. A ANEEL decidiu manter a bandeira tarifária amarela nas contas de luz em julho. Confira com o repórter Iveson Gomes.
2: A Agência Nacional de Energia Elétrica manteve a bandeira tarifária amarela para o mês de julho. Com isso, o consumidor vai pagar cerca de R$ 1,89 a cada 100 kWh consumidos. A cobrança extra está em vigor desde abril. Segundo a ANEEL, o período seco reduz o nível dos reservatórios e deixa as condições menos favoráveis para a produção de energia nas hidrelétricas. Por isso, aumenta a necessidade de usar usinas termoelétricas, que têm um custo de geração mais alto. As bandeiras tarifárias indicam quanto está custando produzir a energia no país. Quando a bandeira está verde, não há cobrança adicional. Já as bandeiras amarela e vermelha representam um acréscimo na conta. A orientação é evitar desperdícios, apagar as luzes de ambientes vazios, retirar aparelhos sem uso da tomada e reduzir o tempo de funcionamento de equipamentos que consomem mais energia. Agência Rádio Web, produção e reportagem, Iveson Gomes.
1: Quem pretende comprar um celular usado agora pode consultar se o aparelho tem registro de roubo, furto ou extravio antes de fechar o negócio. A verificação está disponível no Banco Nacional de Celulares com Restrição, nova ferramenta integrada ao programa Celular Seguro. Para fazer a consulta, basta acessar a plataforma do Celular Seguro usando a conta gov.br e digitar o número do e-mail, que é o código de identificação do telefone. Esse número pode ser descoberto digitando asterisco jogo da velha 06 jogo da velha no próprio aparelho ou conferindo a embalagem original. Vou repetir, para descobrir o e-mail é só digitar asterisco jogo da velha 06 jogo da velha no próprio aparelho. O sistema cruza os dados de órgãos de segurança de todo o país. O objetivo da medida é combater o comércio de dispositivos ilícitos e proteger o consumidor da aquisição de aparelhos roubados. Repórter em Confidência, redação e apresentação, Renato Silveira.
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3: 13h59.
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8: Ótima tarde, um excelente domingo para você ligado aqui na rede Inconfidência de Rádio AM 880 FM 100,9. Eu sou Júnior de Castro e a partir de agora você fica comigo e com o melhor da música de vinil até às 6 horas da noite. E hoje, dia 28 de junho, é aniversário da minha mamãe, então vou mandar um parabéns especial para ela. Muita luz, muito amor sempre, viu, mamãe? Beijão pra você e abrindo o programa, a gente segue com o Djavan.

0: Tocamos pra você Legião Urbana, Eu Sei, canção do Renato Russo, Barão Vermelho, O Poeta Está Vivo, do Frejá e da Dulce Quental, Maria Bethânia, Cheiro de Amor. Essa é uma composição do Paulo Sérgio Valle, do Ribeiro e também do José Eduardo Cavalcante e do João Pontes. A primeira foi com Djavan, Meu Bem Querer.
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0: Na Brasileiríssima e no Gigante do Ar, Flávio Venturini.

0: Os baianos do grupo Acor do Som, Dentro da Minha Cabeça, do Jerônimo Duarte e do Lula Queiroz. Milton Nascimento para Lennon e McCartney, música composta pelo Fernando Brant, pelo Lô e pelo Márcio Borges. O próprio Lô cantou Equatorial, parceria do Lô com o Márcio e com Beto Guedes. E ouvimos ainda Flávio Venturini, Princesa.
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3: Os milhões de anos de evolução da espécie humana, retratados num acervo com mais de 300 peças. Assim é o fenômeno humano, o caminhar da humanidade. Nova exposição do Museu de Ciências Naturais da PUC Minas. A narrativa da mostra começa com os mais antigos achados da África e acompanha o surgimento e a evolução dos macacos do Novo e do Velho Mundo, assim como o caminhar evolutivo que deu origem ao Homo sapiens. O povo brasileiro também está representado, com destaque para o Homem de Lagoa Santa. São 180 metros quadrados com fósseis, reproduções, animais taxidermizados e esqueletos da fauna brasileira e exótica, na maior e mais elaborada exposição sobre a evolução humana do Brasil. O fenômeno humano, o caminhar da humanidade, pode ser vista no Museu de Ciências Naturais da PUC Minas, Rua Dom José Gaspar, 290, no Coração Eucarístico, de terça a sábado, das 9 da manhã às 5 da tarde. Os ingressos podem ser adquiridos pelo site museu.pucminas.br ou na bilheteria do local. Eu sou o Pedro Henrique Vieira e essa foi mais uma edição do Plug. Nos trabalhos técnicos, Washington Bittencourt.
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4: Eduardo Dussek, Aventura.

0: Dublê de corpo na rede Inconfidência, Heróis da Resistência, música do Leone e do Luiz Lima. A banda Rádio Táxi, Um Amor de Verão. Ouvimos Marina Lima, Charme do Mundo, da Marina e do irmão Antônio Cícero. E Eduardo Dussek abriu o bloco com a música Aventura, canção dele e do Luiz Carlos Góes.
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0: Chegando Belchior e a música Divina Comédia Humana.

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0: Estação da Luz, você ouviu Alceu Valença. Tocamos também Lobão, Essa Noite Não, Adriana Calcanhoto, Esquadros e Belchior, Divina Comédia Humana.
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0: 4h58.
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0: Começando a segunda hora do nosso Radiola, seguimos até às 6 da noite e agora João Bosco.

0: Estrelar, Marcos Valle, Gilberto Gil cantou A Gente Precisa Ver o Luar, Rita Lee Mutante, da Rita e do Roberto de Carvalho, e João Bosco, Papel Machê, do João e do Capinã.
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0: Na rua, na chuva, na fazenda, você fica com Hildon.

0: Vira Vida, Ney Mato Grosso, canção do Guilherme Maia, do Moraes Moreira e do Zeca Barreto. Simone Toquitô, essa é uma música composta pelos irmãos Cleiton e Cledir Ramil, Beto Guedes, Amor de Índio, do Beto e do Ronaldo Bastos, e Hildon, Na Rua, Na Chuva, Na Fazenda.
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0: Voltando no nosso Radiola com Gal Costa, Meu Bem, Meu Mal.

0: Guilherme Arantes, Descer a Serra, Lulu Santos, De Repente, Califórnia, do Lulu e do Nelson Motta, e Gal Costa, Meu Bem, Meu Mal, canção do Caetano Veloso.
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0: Na última sequência desta tarde, Paralamas do Sucesso.

0: Nada mudou, você ouviu o Léo Jaime. Aqui na Rede Inconfidência também tocamos Dalto Pessoa, do Dalto e do Cláudio Rabelo, Kiko Zambianchi, Primeiros Erros, e os Paralamas do Sucesso, Romance Ideal, do Martim Cardoso e do Everett Viana. E o Radiola deste domingo fica por aqui. Obrigado a você, sempre sintonizado no fim de semana comigo. Eu sou Júnior de Castro, nos trabalhos técnicos Hernani Andrade, a programação musical é do Wilson De Luca. Você segue aqui na programação da Rede Inconfidência e a gente se encontra amanhã a partir das 7 horas da noite no Radar, lá na Brasileiríssima 100,9 FM, tá certo? Tá combinado? Então tá bom, excelente fim de domingo e um beijo enorme pra você.
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0: 5h59.
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7: Oi, oi, um ótimo fim de tarde, início de noite para você nesse domingão, dia 28 de junho. Junho tá acabando, que venha julho com boas notícias, boa música. Começa agora o Esquinas de Minas, uma hora só de música mineira. E são tantos talentos nessas Minas Gerais. Seja muito bem-vinda, muito bem-vindo. Eu sou Flávia Moreira, a programação musical é do Flávio Henrique Silveira, edição e trabalhos técnicos do Carlos Ferreira e Homero Ribeiro. E entre um bloco e outro, eu sempre gosto de compartilhar dicas culturais para animar seu fim de semana, pois está rolando a Festa da Luz, encerramento nesse domingo, com show super bacana lá na Praça da Estação. Vai ter a Orquestra Típica de Lhama, Academia da Berlinda, Cláudia Manzo, daqui a pouquinho eu dou os detalhes. E está rolando também a Cineop, Mostra de Cinema de Ouro Preto, lá em Ouro Preto, na Cidade Histórica, até terça-feira. Daqui a pouquinho eu dou mais detalhes. Bora logo com música. Quem abre muito bem é o Beto Guedes.

Amanda Vilar, aqui ó, do Toninho Horta, Afonsinho Cravo e Canela, do Milton Nascimento e Ronaldo Bastos, Lô Borges, Um Velho Sentado na Beira da Estrada, música do Lô e Márcio Borges, e abrimos com Beto Guedes, Luz e Mistério, do Caetano Veloso e Beto Guedes. Bora logo com as dicas, tá rolando a festa da

0: Luz começou quinta-feira, quinta, sexta, sábado e domingo e encerra hoje, daqui a pouquinho, com grandes shows. Ainda dá tempo de você aproveitar a programação. Daqui a pouquinho, às 6h10, tem show da Cláudia Manzo de Volta BH. Ela que está fazendo parte agora da Baiana System, demorou um tempo em Belo Horizonte e faz parte da banda e está trazendo o show dela, o baile da Cláudia Manzo. Às 7h30 da noite, tem a Orquestra Atípica de Lhamas e às 8h50, Academia da Berlinda, diretamente de Pernambuco. E esses shows são sempre acompanhados por performances de videomapping ao vivo lá na Praça da Estação, ali naquele prédio lindo do Museu de Artes e Ofícios. E a cidade está toda iluminada, né? Aquele hipercentro. Se você ainda não curtiu, restam poucas horas aí para você curtir a Festa da Luz, quinta edição dessa festa bonita que ilumina o hipercentro. Passeia ali pelo Parque Municipal, atravessa o Viaduto de Santa Teresa. Na Sapucaí, você tem uma visão muito legal também das projeções. Então fica o convite para você participar dessa edição da Festa da Luz.
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0: Boa noite, bom domingão, dia 28 de junho, chegando Maurício Tizumba.

Tino Gomes, Desentoado, do Tino Gomes e Charles Boa Vista, Trilho Elétrico e Júlia Tizumba, Te Ver Passar, música do Lelo Zanetti e Rodrigo Borges e Lute. E abrimos com Maurício Tizumba, Anésia, música do Tizumba. Mais uma dica aí, nesse fim de semana é Cineop, está rolando a 21ª edição da Mostra de Cinema de Ouro Preto, que celebra o cinema como memória viva do país. O foco dessa mostra é a preservação e está homenageando a cineasta

0: Helena Solberg, exibindo 139 filmes em pré-estreias, mostras temáticas e competitivas. Tem programação musical também. A programação acontece na Praça Tiradentes e no Centro de Artes e Convenções, além do Cine Museu, que acontece no anexo do Museu da Inconfidência. Mais detalhes no site cineop.com.br ou nas redes sociais da Universo Produção. Lembrando que a programação é toda gratuita e vai até terça-feira, dia 30 de junho. Hora de intervalo e a gente já volta. É rapidinho.
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0: Boa noite, bom domingão, esse é o Esquinas de Minas. Todo sábado e domingo, de 6 às 7 da noite, a gente tem um encontro marcado aqui nessa esquina para curtirmos muita música mineira. E aí, tá no carro, tá em casa, no trabalho, pegando estrada aí e voltando? Muito obrigada aí pela sua companhia e sintonia. Bora com mais música, chegando Graveola, Samuel Rosa e Juventude Bronzeada. E essa música, Talismã.

0: Banda Lamparina, Beira de Rio Bahia, da Marina Miglio e Arthur Delamarque, do mais recente álbum deles, Delírio Coletivo. Esse CD tá uma delícia, já disponível nas plataformas digitais aí. Amorina, Nova Cor, participação da Maíra Baldaia, música da Amorina. E abrimos com essa música que eu adoro, Talismã, gravada aí pelo Graveola, Samuel Rosa e Juventude Bronzeada. A música é do Luiz Gá, Gustavito e Chicó do Céu. E tá chegando o Prime Rock Brasil com Paralamas do Sucesso, Jota Quest, Banda Blitz, Dado Villa-Lobos, Samuel Rosa, nessa sexta edição que acontece no dia 25 de julho, lá na Esplanada do Mineirão. Ingressos no site Blue Ticket e mais detalhes no arroba Prime Rock Brasil. .BH. Dia 25 de julho, para quem curte rock, anote aí, Prime Rock Brasil. E também na mesma data tem Zé Ramalho, lá na Praça Quatro Elementos, no bairro Jardim Canadá, em Nova Lima. Show dele aí, dentro do Festival de Inverno de Nova Lima.
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0: Boa noite, bom domingão. E abrindo o último bloco dessa edição do dia

0: Mota, Onde Deus Possa Me Ouvir, canção belíssima do Vander Lee, Marina Flor, Sem Tirar Nem Pôr, do Celso Adolfo e Léo Minax, Maísa Moura, Forró em Oeiras, do Maquely K e Mário Seve, e abrimos com Marcos Frederico e Tavinho Moura, Rabanada de Calango, do Marcos Frederico, Murilo Antunes e Arthur de Paula, encerrando muito bem nossa Esquinas de Minas este domingão, dia 28 de junho. Muito obrigada pela sua companhia e sintonia. Eu sou Flávia Moreira, a programação musical é do Flávio Henrique Silveira, edição de trabalhos técnicos do Carlos Ferreira e Homero Ribeiro. Uma ótima noite para você. Sigam por aqui, fique agora com o programa Horário Nobre. Boa semana, com muita energia, alto astral, muita saúde. Te encontro em mais uma edição do Esquinas de Minas no próximo fim de semana, hein? Beijo grande, tchau, tchau.
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8: Olá, está no ar o Horário Nobre, programa que toca as trilhas sonoras das telenovelas brasileiras. Uma produção da Rádio Confidência de Belo Horizonte, Minas Gerais, emissora que integra a Rede Nacional de Comunicação Pública. Eu sou Débora Rajão e agradeço a sua audiência. A produção é de Simone Pio, os trabalhos técnicos de Washington Bittencourt. No programa de hoje, vamos relembrar novelas brasileiras que têm em comum histórias de recomeços, personagens que precisaram reconstruir suas vidas após grandes perdas, mudanças inesperadas ou momentos decisivos. Começamos com Malu Mulher, série produzida e exibida pela TV Globo entre 1979 e 1980. Interpretada por Regina Duarte, Maria Lúcia Malu é uma socióloga que decide reconstruir a vida após o fim do casamento. Separada, mãe de uma adolescente e em busca de independência financeira, ela enfrenta preconceitos e desafios comuns às mulheres da época. Vamos agora ouvir as músicas que fazem parte da trilha sonora de Malu Mulher. Começamos com Simone. Música.

0: Ouvimos Joana interpretando Seu Corpo, composição de Roberto Carlos e Erasmo Carlos. Antes, Rita Lee cantou Mania de Você, composição dela e Roberto de Carvalho. Elis Regina, O Bêbado e a Equilibrista, de João Bosco e Aldir Blanc. Abrindo o programa de hoje, Simone interpretou Começar de Novo, composição de Ivan Lins e Vitor Martins.
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0: Você está ligado no Horário Nobre, que hoje relembra novelas marcadas por histórias de recomeço. Bom Sucesso foi produzida e exibida pela TV Globo em 2019, com 155 capítulos. Na trama, Paloma é uma costureira batalhadora que recebe, por engano, um diagnóstico de doença terminal. A partir deste episódio, ela passa a enxergar a vida de forma diferente e acaba criando uma amizade improvável com Alberto Prado Monteiro, um empresário rico que realmente enfrenta uma doença grave. A novela mostra como situações inesperadas podem transformar trajetórias e abrir espaço para novos sonhos e relações. Agora a gente ouve as músicas que fazem parte da trilha sonora de Bom Sucesso. Começamos com Mumuzinho.
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0: Ouvimos Paula Fernandes e Luan Santana interpretando Juntos. Também tivemos Zeca Pagodinho e Tereza Cristina com O Sol Nascerá. Abrindo o bloco, Mumuzinho trouxe Eu Mereço Ser Feliz. E agora vamos para um breve intervalo e voltamos já já.
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0: Estamos de volta com o Horário Nobre. Eu sou Débora Rajão e agradeço a sua companhia. O Horário Nobre de hoje relembra personagens que encontraram uma nova chance para mudar suas vidas. Espelho da Vida foi produzida e exibida pela TV Globo em 2018. A novela acompanha Cris Valência, uma atriz que, ao retornar a uma cidade histórica para gravar um filme, descobre ligações misteriosas com acontecimentos ocorridos décadas antes. A partir dessa experiência, ela revisita erros do passado e encontra uma oportunidade de transformação pessoal. A trama utiliza elementos espirituais para falar de perdão, amadurecimento e recomeço. Vamos ouvir agora as músicas que fazem parte da trilha sonora de Espelho da Vida. Começamos com Rita Lee.

0: Ouvimos Milton Nascimento interpretando Certas Coisas. Antes, Lulu Santos cantou Sincero. Vitor Clay fez O Sol. A abertura do bloco foi com Rita Lee interpretando Minha Vida.
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0: E agora vamos para o último bloco do Horário Nobre de hoje. Vamos relembrar uma novela recente que tem um recomeço como um dos seus temas centrais. Volta por Cima foi produzida e exibida pela TV Globo em 2024. A história acompanha uma família do subúrbio carioca que precisa enfrentar perdas, dificuldades financeiras e desafios pessoais. Ao longo da trama, os personagens descobrem formas de seguir adiante, reconstruir relações e buscar novas oportunidades. Agora a gente ouve as músicas que fazem parte da trilha sonora de Volta por Cima. Começamos com Beth Carvalho.

0: Ouvimos Alcione e Ludmilla cantando Volta por Cima, composição de Paulo Vanzolini. Antes, Luiz Melodia interpretou Negro Gato. Também tivemos Seu Jorge com Pérola Negra. A abertura do bloco foi com Bete Carvalho cantando Maior é Deus. E assim chegamos ao final de mais uma edição do Horário Nobre. Hoje relembramos as novelas e minissérie Malu Mulher, Bom Sucesso, Espelho da Vida e Volta por Cima. O programa é uma realização da Rádio Confidência de Belo Horizonte e faz parte da Rede Nacional de Comunicação Pública com transmissão pela Rádio MEC, Rádio Nacional AM/FM Ondas Curtas no Rio de Janeiro, São Paulo, Maranhão, Pernambuco, Amazonas, Distrito Federal e Belo Horizonte. Eu sou Débora Rajão e agradeço a sua audiência. A produção foi de Simone Pio, os trabalhos técnicos de Washington Bittencourt. Uma ótima semana para você e até o próximo Horário Nobre.
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4: Olá, boa noite para você, muito obrigado pela sua companhia, desde já. Entrando no ar o Clube do Jazz. O programa é uma realização da Rádio Inconfidência de Belo Horizonte e faz parte da Rede Nacional de Comunicação Pública, com transmissão pela Rádio MEC, Rádio Nacional AM, FM e Ondas Curtas, no Rio de Janeiro, São Paulo, Maranhão, Pernambuco, Amazonas, Distrito Federal e, claro, Belo Horizonte. Você também pode ouvir o nosso programa de qualquer lugar do mundo pela internet. Eu sou Márcio Roney e te acompanho nesta hora. A programação musical e o roteiro são de Júlia Heine, sob supervisão de Flávio Henrique Silveira, e os trabalhos técnicos de Celso Júnior e Carlos Ferreira. Seja bem-vindo, bem-vinda. O Clube do Jazz de hoje destaca a pianista, flautista, compositora e produtora Léa Freire, reconhecida como uma das figuras centrais da música instrumental brasileira contemporânea. Especialmente por ser uma das raras mulheres em um campo predominantemente masculino, tanto no instrumental como no orquestral brasileiros, e por ser fundadora e proprietária do selo Maritaca, que desde 1997 vem lançando importantes discos da música nacional. Léa Freire nasceu em 1957 em São Paulo. Iniciou seus estudos musicais no piano aos 7 anos, ouvindo eruditos brasileiros como Villa-Lobos e Guarnieri. Adotou a flauta como seu principal instrumento, desenvolvendo um estilo autodidata e uma sonoridade única que mistura referências do choro e do jazz, criando uma música brasileira e universal ao mesmo tempo. Ela entrou em conflito com a família, que era contra a carreira musical de Léa. Por isso, deixou sua casa e foi acolhida pela cantora Alaide Costa. Na sequência, nos anos 1970, Léa conheceu nomes importantes da música brasileira, como Arismar do Espírito Santo, Filó Machado e Bocato, entre outros, que se tornaram parceiros e amigos por toda a vida. No entanto, entre as décadas de 1980 e 1990, Léa Freire ficou longe da música por 11 anos e se dedicou a uma bem-sucedida carreira na área de administração financeira, O retorno à arte em 1997 não poderia ter sido de forma melhor. A artista paulista reuniu as economias pessoais, impulsionada por uma herança familiar e sem apoio financeiro externo nenhum, fundou o selo Maritaca, que já lançou dezenas de discos de música instrumental brasileira, reunindo em seu catálogo trabalhos de artistas de gerações anteriores, como Benedito Lacerda e Laércio de Freitas, de colegas de geração como Filó Machado e Boccato, e de nomes mais contemporâneos como Alessandro Penese. À época da criação do selo Maritaca, Léa declarou: algumas pessoas compram lanchas, outras compram carros, eu decidi apostar em música. Na estreia do selo Maritaca, em 1997, Léa Freire lançou seu primeiro disco autoral intitulado

0: às 16h. O Barzinho fica na rua Itapecerica, número 865, na Lagoinha. Os ingressos já estão à venda pela plataforma Simpla.
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0: Eu sou o Pedro Henrique Vieira e essa foi mais uma edição do Plug. Nos trabalhos técnicos, Washington Bittencourt.
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3: Estamos de volta com o Clube do Jazz. Muito obrigado a você pela sintonia e neste segundo bloco do programa seguimos celebrando a trajetória da instrumentista brasileira Léa Freire. Desde 1997, Léa lançou mais de uma dezena de discos solo e em parcerias com músicos como Boccato, Teco Cardoso, Hamilton Godoy e Edu Ribeiro. Além disso, participou de vários discos de outros artistas como Rosa Passos, Arrigo Barnabé, Nelson Aires, Hermeto Pascoal e Ivan Lins, entre outros, e participou de várias turnês internacionais como líder de banda ou acompanhando outros músicos. Entre alguns destaques da carreira de Léa Freire estão os álbuns Antologia da Canção Brasileira, que ela dividiu com Boccato, o audacioso Cartas Brasileiras, que tem uma sonoridade mais sofisticada, unindo a música brasileira ao universo camerístico, lançado em 2007, e Vento em Madeira, gravado em 2010 e que deu origem ao quinteto de mesmo nome, que além de Léa, tem em sua formação Teco Cardoso, Tiago Costa, Fernando Demarco e Edu Ribeiro. Além de ser uma instrumentista e compositora aclamada, Léa se notabiliza por ser figura pioneira e desbravadora na área, uma das vozes mais ativas na defesa da profissionalização e da visibilidade na música. Léa Freire também atua como educadora, ministra oficinas, workshops e aulas abertas sobre composição, arranjo e improvisação na música instrumental brasileira. E se não bastasse tudo isso, é importante ressaltar o quanto a musicista paulista é admirada por críticos e músicos estrangeiros. Isso pode ser comprovado se você assistir ao documentário lançado no ano passado, chamado A Música Natureza de Léa Freire, com direção de Lucas Weglinski. Bom, dito isso, vamos ouvir mais uma sequência musical com Léa Freire. Para começar, o tema Vento em Madeira.

0: Ouvimos Léa Freire com Espiral, música da própria Léa, com participação de Mônica Salmazo. Antes, Léa Freire e Hamilton Godoy, Pouca Encrenca, música do próprio Godoy. Tivemos ainda Léa Freire e Teco Cardoso, Sorriso do Gordo, tema da Léa Freire. Ainda o quinteto Vento em Madeira com Dança das Pipas, música da Léa Freire. E abrindo o bloco, Léa Freire interpretou Vento em Madeira, composição da própria instrumentista. Bom, assim a gente encerra mais uma edição do Clube do Jazz, hoje dedicado a Léa Freire, uma das artistas que mais contribuíram para a consolidação do jazz brasileiro e para a valorização da música instrumental no país. O Clube do Jazz é uma realização da Rádio Confidência de Belo Horizonte, parte da Rede Nacional de Comunicação Pública, com transmissão pela Rádio MEC, Rádio Nacional, AM/FM e Ondas Curtas, no Rio de Janeiro, São Paulo, Maranhão, Pernambuco, Amazonas, Distrito Federal e Belo Horizonte. Eu sou Márcio Rone e volto na próxima semana com mais uma edição do Clube do Jazz. A programação musical e roteiro são de Júlia Heine, com supervisão de Flávio Henrique Silveira, e os trabalhos técnicos de Celso Júnior e Carlos Ferreira. Abraço para você e até a próxima semana.
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3: Alô, alô, ouvintes da Rádio Inconfidência, é hora de mais uma edição radiofônica do Alto Falante por aqui na 100,9, a nossa brasileiríssima. Hoje um programa recheado com muitas novidades e para dividir essas novidades com vocês, cá estamos, né? Eu, Terence Machado, ela...
4: Eu mesma, Mariana Lima. Sim, temos apenas novidades no programa de hoje.
3: Pois é, são 10 faixas, não é isso? 10 novas faixas que estão aí tocando.
4: Nove
3: novas faixas tocando nas nossas playlists, muito bem escolhidas com muito carinho, por quem gosta de música e trabalha com isso há um tempinho já, né, Mariana?
4: Um tempinho, considerável já. Botamos aí 13 anos. 13 é bom, né? 13 é galo.
3: Ai, ai, ai. Vamos lá. Eu tô ainda na vibe Copa, embora não seja aquele torcedor, aquele pacheco de plantão, né? Naquela pachecagem. Vamos pra frente, Brasil. Mas enfim. Vamos com música. Vamos começar com uma banda que já esteve por aqui. Volta com novidade. Disco novinho deste ano. Do disco a gente fala daqui a pouco. Vamos ouvir a faixa escolhida desse disco, que é Gerais do Rio Preto, com Tangolomangos.